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1: 7h56.
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1: Alô, meu povo!
0: Aqui, Jesus Cristo. Jesus Cristo.
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1: Bom dia! Muito bom dia! Bom dia, Paragominas, bom dia, estado do Pará. Bom dia, toda a região. Bom dia, nosso Brasil amado e querido.
0: Jesus Cristo, Jesus Cristo.
1: Bom dia, Deus Todo-Poderoso. Obrigado por mais esta manhã. Obrigado por este dia. A oportunidade, a dádiva de poder levantar,
0: Jesus Cristo,
1: de poder despertar,
0: Jesus Cristo, eu estou aqui.
1: A graça do trabalho, da família, a saúde, a paz. Muito obrigado, Deus.

0: fé, a esperança renovada, a vontade de ser feliz.
1: Olhar perdido de um irmão.
0: Que Deus abençoe
1: essa direção, caminhando
0: a nossa manhã, este dia.
1: Desejo ver
0: dia 7 de julho de 2026.
1: Oração, oh Jesus Cristo.
0: Muito obrigado, Deus.
1: Jesus Cristo.
0: Que a bênção nos acompanhe na família, a paz do lar.
1: Jesus Cristo.
0: Restaura a saúde daquele que se encontra doente. Dá forças em todos os momentos, em todas as lutas. Muito bom dia a todos.
2: Bom dia!
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0: Estamos começando aqui a Manhã da Clube. Até as 10 horas, eu e você, na frequência campeã da nossa Rádio Clube.
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0: 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Muito bom dia, queridos.
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0: Eu já vou abrindo as nossas linhas de comunicação direto com você, enviando sua mensagem através do 991-38-3697. São 8 horas e 14 minutos.
1: Não sabe aonde vai.
0: Quem pode... Vem com a gente, é daqui pra lá e de lá pra cá. Música bonita, sua participação, a alegria, o entusiasmo.
1: Jesus Cristo, eu estou aqui. Jesus Cristo.
0: A cidade já começa
1: Jesus Cristo,
0: a despertar.
1: Jesus,
0: muita gente indo em direção ao trabalho. Outros já estão lá no batente, desde cedo.
1: Essa multidão,
0: pessoal aí na fazenda, no campo, na roça, lá no sítio, já começa a partir das 4. 4 horas.
1: Desfaz, olhando
0: tem
1: a
0: gente trabalhando.
1: No chão daquele que tem amor.
0: Pessoal que tá aí, rádio de.
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0: lá no campo, rádio convencional, antigo.
1: Jesus.
0: E aí chega a nossa voz. Chega a frequência campeã da nossa Rádio Clube, que faz parte do sistema Clube de Comunicação.
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0: No 991-38-3697.
1: Jesus
0: é a Clube de Paragominas.
1: Jesus Cristo.
0: A nossa equipe já está nas ruas. É Pedro de Van, é Gabriele Bezerra. As imagens de Cleiton de Castro Glória e o senhor Mr. Jack.
1: Jesus Cristo.
0: Já estão trabalhando para trazer a partir das 12 o Bora Cidade Paragominas.
1: Jesus Cristo.
0: E eu com prazer estarei aqui trazendo entrevistas, a sua participação e notícias.
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0: E é sempre assim, agradecendo a Deus em primeiro lugar.
6: Coração, aos céus.
0: Colocando a gratidão, que é uma dádiva.
6: Glória a Deus.
0: É uma virtude. É um reconhecimento por tudo que Deus dá. Agradecendo não somente a Deus, mas ao familiar, ao parente, ao amigo. Aquele que está com você em todo e qualquer momento. Que lindo. Bom dia.

0: bem baixinho, mano. Bem baixinho. Eu sou a luz, a verdade, o caminho, a vida. Ninguém vai ao Pai senão por mim. Foi o que Jesus falou. E o que ele pediu? Ame, ame de verdade. Não só a quem te faz bem, não só a quem te convém. Isso não é amor.
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0: Clube! É verdade, é carinho, é compaixão, é gratidão, é perdão. Ame, ame para ser amado, perdoe para ser perdoado. Seja manso, seja humilde de coração, assim como Jesus foi. Tá bom? Deus abençoe a todos vocês.

0: Que honra, meus irmãos. 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

Alô, galera da Rádio Clube FM, 99 anos dessa rádio maravilhosa daqui de Paragominas. E pra mim é uma honra, prazer imenso estar gravando aqui esse vídeo pra vocês. E se tem a rádio, eu acredito que tem que tocar o Maninho Vaqueiro também. Quero já agradecer e pedir de coração que toque a nossa música Vaqueirão. É uma música que tá na boca da galera, graças a Deus. Aquele abraço, Deus abençoe.

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2: 8 horas e 57 minutos é a nossa Rádio Clube de Paragominas. Está transmitindo através do aplicativo. Agora você pode levar a nossa rádio a qualquer lugar. É só baixar no celular que você tem, claro, sistema Android, entrando no Google Play, Play Store do seu celular, escrevendo aí Rádio Clube de Paragominas, é a 89.1 FM. Mensagem chegando, tem, Valdemar? Tem por aí? No 991-38-36-97, não é verdade?
3: Bom dia. Bom já dia, estou minha por amiga. Aqui. Não esqueçam de mim.
2: Essa é a dona
3: Bom
2: Antônia.
3: Dia, meu amigo. Tudo de bom nesse dia para cada um
2: Ela
3: de nós.
2: Ela e o seu esposo,
3: Deus
2: o seu Reinaldo. Amém.
3: Quero que você ofereça a música do programa Meu Esposo, que está lá no sítio.
2: Seu Reinaldo está trabalhando.
3: Aguando as plantas, as plantações. Bom dia. Eu tô aqui, escutando.
2: É o compadre da polpa, compadre
3: da goma. Olha, todos os dias você manda louco, nós estamos lá. Escutando, às vezes eu não mando mensagem é porque lá não dá.
2: Entendo,
3: e aí
2: senhora.
3: Em casa tem internet, mas lá no, nós não tem. Bom dia, meu amigo, não esqueça de mim.
2: Bom dia, dona Antônia. Ela é ouvinte da nossa Rádio Clube, junto com seu esposo, o seu Reinaldo, compadre da Polpa, compadre da Goma, lá na Gleba 11, município de Ipixuna do Pará. Meu coração. Mensagem chega, diz assim, meu amigo Luiz Carlos Cruz. Ele disse assim: bom dia, gostaria de saber por que o programa do Emmanuel de França não está no ar às 5 horas da manhã. Gente, o Emmanuel, ele está fazendo um tratamento nas vistas. E aí ele estava em Belém, ele chega hoje, então quarta-feira ele me disse que ele vai estar aqui. Está fazendo um tratamento, você sabe que a gente deve dedicar o nosso tempo, a saúde também, né? Aí o meu amigo Emmanuel de França vai estar amanhã aqui com vocês, tá bom? Abraços grandes! Que Deus abençoe vocês, conceda uma semana abençoadíssima! Meu muito bom dia a todos vocês que estão ligados na nossa rua. Rádio Clube!

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2: a
1: sua rádio. Bom dia, bom dia.
2: Tô
1: aqui em casa escutando.
2: Bom dia, amiga.
1: Escutando a sua rádio,
2: Matemática.
1: Tudo bem, Matemática, escutando.

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É a nossa Rádio Clube, a 89.1 FM, que você ouve através do aplicativo. E nós estamos aqui até as 10 horas da manhã, é na rádio e na televisão. E juntos, com boa música e informação, que você acompanha a partir das 8 da manhã, aqui na 89.1 FM. A Rádio Clube faz parte do Sistema Clube de Comunicação. 98 anos no ar.

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0: 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Esta literalmente é a sua Rádio Clube, a 89.1 FM. E através do 991-38-3697, eu, Valdemar Nunes, estou com você de segunda a sexta-feira, a partir das 8 da manhã até as 10. E vem com a gente, é boa música, é a sua participação aqui na frequência campeã da nossa Rádio Clube de Paragominas.

0: gente. 9:30, vamos falar com Pedro Edvan, que está ao vivo com a gente, através de uma ligação, trazendo notícias e informações das ruas da cidade de Paragominas.
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0: Senhor Pedro Edvan, muito bom dia, como vai? Tudo bem?
3: Muito bom dia, Valdemar. Bom dia, ouvintes da Rádio Clube. Vamos aí, já levando as informações. Hoje o dia está bem ensolarado, o céu está limpo, azulzinho, tá daquele jeito. Começo do mês de junho, verãozão. Deus, quem está de férias, parabéns. Quem não está, bora trabalhar, porque nem só de novo vive o homem, né?
0: É verdade, meu amigo, é verdade. Muita gente já aproveitando, viajando, alguns estão com viagens marcadas e outras pessoas que estão chegando para visitar parentes, amigos, pessoal que mora em Belém, nas outras cidades, Imperatriz, grandes cidades do Brasil estão vindo para o interior e a gente aqui em Paragominas já começa a sentir esse clima. As escolas, eu creio que já estão paradas, os alunos já estão em casa, ajudando a família com alguns afazeres. Mas o Pedro tem informação e tem notícia pra gente.
3: Exatamente, Valdemar. Ontem, Paragominas recebeu uma triste notícia, no final da tarde de ontem, do falecimento do primeiro sargento da Polícia Militar, Sargento Rui, que foi vítima de uma pedrada na sua cabeça. No trabalho, no momento de uma ocorrência. Esse fato aconteceu no dia 27 de março de 2026, ali no quilômetro 12 do Benimbox, quando o sargento foi acionado aí por uma mulher, um homem, e não estava querendo pagar aí um valor a ela, e o sargento, então, o dever do seu trabalho como policial militar foi para solucionar a situação. Solucionada, o sargento retorna ao PM Box. Quando virou de costa, o homem acabou aí jogando uma pedra de mais de 2,5 kg na cabeça do sargento Rui, o atingido, e ele acabou caindo no chão aí com, sangrando por várias partes, ouvido, olho, nariz, boca, e de seguida esse homem fugiu. A Polícia Militar então foi pedido reforço, foram atrás desse homem, ele foi preso logo depois no bairro Najibão. O sargento da Polícia Militar foi levado rapidamente pelo resgate para o Hospital Regional do Leste, e lá foi uma luta contra a morte. 3 meses de luta, sargento Rui teve uma melhora, teve alta, passou 4 dias em casa e depois acabou passando mal de novo e retornando para o hospital regional. E na tarde de ontem, final da tarde de ontem, a triste notícia do falecimento do sargento, onde o 19º Batalhão da Polícia Militar está em luto hoje. Ontem à noite nós estivemos acompanhando de perto todo o traslado do hospital regional até a Polícia Científica, e de lá sendo levado para o 19º Batalhão da Polícia Militar para fazer aí as últimas despedidas, que por volta das 3 horas da manhã, depois de um culto de corpo presente dentro 19º, falas de amigos, comandante Rodrigo da Polícia Militar, e ele foi trasladado para a cidade natal, Curuçá, uma cidade onde ele foi criado, né, cresceu e teve a sua educação toda por lá. Seu corpo saiu daqui por volta das 3 horas da manhã num comboio da Polícia Militar até Curuçá, onde vai ser velado e sepultado por parentes e amigos na cidade natal.
0: Uma notícia que tomou toda a população que vem acompanhando esse caso há mais de 3 meses. O sargento Rui, policial militar, com um grande serviço prestado à comunidade, de grandes amigos, tanto civis como militares, muito respeitado dentro da corporação, teve, infelizmente, a sua vida prejudicada e tirada por um homem que acabou jogando essa pedra na cabeça do sargento, depois de que ele foi até o local para realizar uma ocorrência, para atender uma ocorrência, e a gente se solidariza com a família, com os amigos, com todos os militares e companheiros de farda. É um momento triste para a população, porque a gente tem publicado, inclusive no nosso Instagram, @rbaparagominas, está publicado lá uma mensagem de pesar do grupo RBA, da Rádio Clube, por essa perda tão grande para o município de Paragominas e para a região. Pedro, e você acompanhando tudo de perto.
3: Com certeza, Valdemar. Como você falou, o quem perde não é só os familiares, mas a população de Paragominas, os moradores, que perde aí um grande homem, um grande pai de família, muito atencioso com as filhas. Agora, é orar pela sua família, orar pelo sargento, e acaba perdendo a sua vida aí de uma forma covarde, né? Uma covardia em ter tirado a vida desse pai de família. E entrou na Polícia Militar com o intuito de servir e proteger a população brasileira.
0: Como o Pedro utilizou uma palavra muito adequada, covardia. Uma covardia, um homem que foi atacado pelas costas e que hoje, infelizmente, está tendo seu corpo velado pela família. E deixa uma história na corporação, deixa uma história no município de Paragominas. Pedro, além disso, o Pedro está com a equipe, Gabriele Bezerra, Cleiton de Castro Glória e o senhor Mr. Jack, trabalhando para trazer todas as notícias a partir das 12 horas no Bora Cidade Paragominas.
3: Exatamente, Valdemar. Outras matérias que nós vamos vir aí futuramente, já é aí no começo do feriado, das férias, né, aí, dicas de segurança da sua casa, dicas de segurança do seu carro, do seu transporte de viagem, dicas de segurança em balneários e assim por diante, para deixar aí todo mundo informado como se precaver aí, para não ser pego de surpresa.
0: O que a gente fala sobre segurança, que o Pedro está citando, muitas pessoas estão planejando viajar, estão planejando deixar a casa durante 15, 10, 20 dias, e às vezes a gente necessita do apoio de um parente, de um familiar, de um amigo, para dar uma passada, para ligar, para desligar as luzes, como uma ação de prevenção. Então nós vamos estar falando disso em matérias também, além de assuntos como esse, a revisão do carro, a revisão que é necessária para poder fazer em uma viagem, o Pedro também vai estar contando, e até o cuidado com os balneários, com as piscinas. A gente tem visto casos esse tempo agora de crianças que se afogam, de pessoas que acabam se afogando. E quando você vai entrar em uma água escura, quando você vai tomar um banho, muito cuidado também. A gente vai estar trazendo notícias como essa aqui na programação, tanto da rádio como da TV RBA.
3: Exatamente. Também levando aí as informações dos balneários, dos clubes, no município de Paragominas, porque tem pessoas que viajam, mas tem pessoas que também não viajam. Vamos ter aí também, pela Secretaria de Cultura, o cinema, né, para as crianças que estão de férias.
0: Pedro Edivan, a ligação com Pedro Edivan está falhando. Está falhando a ligação, Pedro Edivan.
3: Você está me ouvindo agora?
0: Está falhando a ligação. A gente pode... Depois o Pedro vai trazer mais notícias, então, Pedro.
3: Valeu, amigo. Daqui a pouquinho eu volto com mais informações.
0: Por quê, Pedro? Por que com a gente, como é?
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10: Tem algum exaltamaníaco hoje aqui?
11: Palavras que eu possa escrever.

0: 9h49, já chega o senhor João de Castro Glória e vai ficar contigo até as 12 horas. Mensagem chegando, minha querida amiga Santana Lobato, ela diz assim: bom dia para hoje. Entregue este novo dia nas mãos de Deus, consagre cada plano, cada sonho e cada desafio. Ele cuidará de tudo com amor e fidelidade. Obrigado, amiga. Bom dia. Giovanni também aparece por aqui, meu querido Giovanni da Panificadora Minas Gerais. Ele disse: bom dia, Deus abençoe nosso dia grandemente, Valdemar. Valeu, Giovanni. Quero abraçar minha querida Dona Martinha, está com o rádio ligado, lá no Jaderlândia, toda a família. Um beijo grande a todos vocês. Um abraço, meu amigo Fabiano Marrom. Valeu. Grande abraço a Dona Martinha, toda a família, obrigadão. Pessoal que está ouvindo também no Jaderlândia, está minha amiga Morena, está também o Paulo Sérgio, Rei do Caramelo, a Cleide Paiva, a Dona Aldenora Paiva, lá no quilômetro 130, o Guga. Quero abraçar também a minha amiga Deusa, no 130. Quero abraçar aqui a Clemência, no Paraíso. Um beijo grande, querida.
1: 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É só mandar.
0: Turma maravilhosa ligada com a gente. O Eric lá na Morada do Sol. Rádio ligado. A Tina Paula também. Muito bom dia. Ouvinte da nossa Rádio Clube, a Tina. Querido Eliseu, companheiro Eliseu taxista. Querido Noduro também. E o meu amigo Elton Moreira, o gaúcho. Show espetacular, minha turma maravilhosa. A minha amiga Luzia Ramos. Ontem ela me desejou um feliz aniversário. Obrigado, dona Luzia. A Socorro Ramos. Minha querida Socorro Ramos também está aparecendo por aqui, trazendo a sua mensagem. A nossa equipe já vai colocar no ar pra gente, por favor, produção.
2: Bom dia, seu Valdemar.
0: Bom dia,
2: meus
0: querida.
2: Parabéns pra você, tá bom?
0: Oh,
2: meus
0: amiga,
2: parabéns.
0: Obrigado.
2: Deus abençoe, dê muitos anos de vida.
0: Receba.
2: Toca um hino bem bonito pra mim. Eu quero oferecer pra minha família lá no Jaderlândia. Família Ramos no Jaderlândia.
0: Família Ramos lá no Jaderlândia. Vamos fechar com um hino pra ela, tá bem? A Socorro Ramos. Um beijo, minha amiga. Valeu, obrigado, hein? Vou abraçando a Janaína Santos aqui no bairro Cidade Nova. A Cleudir está lá em Araguaína, Tocantins. Está ligada, ouvindo a gente. Meu amigo Antônio Ferreira está trabalhando. Operador de máquinas pesadas. A Madalena também. A Neide Rodrigues, bom dia, minha amiga. A Sara, lá na Estrada da Maritaca, no sítio Mato Verde. Bom dia, minha irmã. Ao querido Jonas, seu esposo. Adelaide, lá no... na Enal, com a dona Adelaide Souza. O Dário, meu amigo também, ouvinte da Rádio Clube. Forte abraço, Dário. Gildênio, direto de Ulianópolis, sempre ouvindo a nossa rádio. Bob Segurança, a sua mãe, a professora Ana Fonseca, lá no assentamento Balalaica, município de Ipixuna do Pará. A Maria de Nazaré, muito bom dia, querida Maria de Nazaré. Ela está lá na fazenda Piriá. Lá no Piriá está ouvindo a nossa rádio. Fiquem com Deus. Alex França também em Parauapebas. Bom dia.
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0: Gente, nós nos vemos daqui a pouco pela TV RBA, canal 30.1. E vai transmitir por aqui também, tá? Maria do Socorro Araújo, no bairro Camboatã. Um beijo grande. Fiquem com Deus. Tchau, tchau. 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Meu amigo Luciano Marques, lá na Macedônia Agro. Forte abraço. A distribuidora Garcia está lá no Polo Moveleiro, aguardando você. 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Bom dia. Valeu, brigadão. Tchau, tchau.

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0: Muito bom dia, meu povo de Paragominas, muito bom dia, meu povo de toda a região. Que prazer, que alegria poder novamente estar junto com você. Gente, são mais de 35 anos fazendo rádio, mas todo dia é como se fosse o primeiro dia falando pra você, participando do seu dia a dia, e é por isso que eu sempre começo o programa agradecendo, em primeiro lugar, o único que é digno de toda a honra e de toda a glória, que é o nosso Deus Todo-Poderoso, meu Pai, obrigado por mais esse dia, muito obrigado por mais essa oportunidade, por esse verdadeiro presente, meu Deus, que tu nos dá, que é o fato de nós estarmos vivos, respirando, nossas famílias estão bem. Hoje eu já vi o sorriso da Manu, tomando bênção, me falando que tá bem, que tá alegre, graças a Deus, aos nossos empregos, às nossas famílias, que tudo vai bem, e é claro que é por isso que a gente sempre tem que agradecer o nosso Deus Todo-Poderoso, até por aquilo que a gente não vê, mas a gente sabe e tem certeza que ele está fazendo o melhor por todos nós. Muito obrigado, meu Pai. 10h21 em Paragominas. A gente começa também falando, dando uma notícia muito triste, que é a do falecimento do Sargento Rui. O Rui, eu conhecia ele há muito tempo. Desde que cheguei aqui em Paragominas, a gente já via o trabalho do Rui, um trabalho de muita dedicação à segurança da nossa cidade. Tanto é que, infelizmente, o seu falecimento se deu em função daquela abordagem que aconteceu ali no quilômetro 12, aonde, infelizmente, ele se tornou vítima da pessoa que ele estava abordando, né? Essa pessoa deu uma pedrada na cabeça do Rui, uma pedrada com muita violência. Ele ficou vários meses internado ali no hospital regional, infelizmente não resistiu e veio a óbito no dia de ontem. E a gente lamenta muito, porque era um grande profissional. Além de ser um grande profissional, era um pai de família, era um grande amigo da nossa sociedade. E a gente ressalta a importância desse trabalho que os nossos policiais militares dedicam diariamente a toda a população. Como eu sempre falo, são homens e mulheres que saem das suas casas, deixam as suas famílias sem saber se vão retornar para as suas casas, como foi o caso do Sargento Rui e como é o caso de vários outros policiais que, infelizmente, muitas das vezes saem das suas casas para os seus trabalhos e, infelizmente, não voltam mais. Então, é uma profissão extremamente arriscada, é uma profissão que merece sim o nosso reconhecimento, merece o nosso respeito, né? E merece aí, com certeza, é uma conscientização da nossa população, até porque muitas das vezes os nossos policiais militares são muito criticados, né? São alvos aí de muitas críticas, mas a gente muitas das vezes não entende, não vê o perigo que esses homens e essas mulheres correm diariamente, porque são alvos em potencial para a bandidagem. E tá aí essa situação. Infelizmente, o Rui nos deixa, mas deixa um legado, deixa uma história de muito trabalho, de muita dedicação, principalmente à população de Paragominas. Que Deus conforte os nossos corações, né? Principalmente o coração da sua família, que chora de dor nesse momento, e que essa situação faça com que a gente realmente faça uma reflexão sobre a ação dos nossos policiais, militares, civis, os nossos agentes de segurança de um modo geral, que se arriscam diariamente para que a gente tenha tranquilidade, para que a gente tenha mais segurança, para que as nossas famílias realmente possam viver em paz. Que Deus receba a alma do nosso amigo e irmão, Sargento Rui, que infelizmente nos deixou nesta última segunda-feira. Agora são 10 horas 24 minutos em Paragominas, programa João Glória, a voz do povo, sem falsa modéstia, campeão de audiência em toda a região Capim. Porque nós somos a rádio que vai mais longe. A Rádio Clube, ela é conhecida como a poderosa Rádio Clube FM de Paragominas. 89,1, a rádio que vai bem mais longe para ficar bem mais perto de você, meu amigo, bem mais perto de você, minha querida amiga. A nossa mensagem de hoje, ela diz o seguinte: Se o seu coração, ele ainda está preso ao que passou, não tente colocar outra pessoa no lugar de quem foi embora. Isso pode parecer uma solução, mas na verdade só vai aumentar a sua dor. Existe uma história que diz que um homem, ele quebrou uma perna. E ao invés de procurar um médico, ele comprou um sapato novo. Ele acreditava que mudando o sapato, a dor iria desaparecer. Mas a dor continuou, porque o problema nunca foi o sapato. O problema era a perna machucada. Na vida, acontece a mesma coisa. Muitas pessoas tentam substituir um relacionamento por outro, achando que isso vai curar o coração. Mas o que ninguém tem a obrigação de consertar é uma ferida que não foi ela que causou. Quem chega na sua vida merece encontrar alguém inteiro, não alguém tentando usar o outro como remédio para uma dor antiga. Às vezes Deus permite um tempo de silêncio, de cura e de amadurecimento. Não é para castigar não, gente. É para restaurar você por dentro. Porque quando o coração é tratado por Deus, ele deixa de viver preso ao passado e passa a enxergar o futuro com mais esperança. Não tenha medo de ficar um tempo sozinho ou sozinha. Tenha medo de nunca aprender com aquilo que viveu. A dor, ela pode até fazer parte da sua história, mas ela não precisa definir o seu destino. A palavra de Deus diz em Isaías 43, 18 e 19, não vos lembreis das coisas passadas, nem considereis as antigas. Eis que faço uma coisa nova, agora sairá luz, porventura não a percebeis? Deus ainda está escrevendo novos capítulos para a sua vida. Mas para viver o novo, às vezes, é preciso soltar aquilo que ficou para trás. Que Deus cure o seu coração, renove a sua esperança e lhe dê forças para seguir sempre em frente. Porque o melhor que Ele preparou para você ainda está por vir. Reflita, tenha um bom dia e continue comigo. Até o meio-dia, eu e você pela melhor. 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Bom dia.
1: Tem despertado e tem levantado homens e mulheres, jovens, crianças, para serem usados. Usados pelo Senhor Jesus nesse tempo, nessa geração.

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0: Olha, quero mandar um grande abraço pro meu amigo José Luiz, lá na Ótica Nacional. A dona Eliene também está acompanhando a nossa programação, a Carol. Todos estão ligados no programa João Glória, a Voz do Povo. E agora eu estou recebendo aqui o meu amigo e irmão Pedro Edivan. Ele esteve acompanhando o funeral, as homenagens que aconteceram ao Sargento Rui durante a madrugada de hoje, ali no 19º Batalhão de Polícia Militar. Fala um pouquinho pra gente, meu amigo Pedro, bom dia, dessas homenagens que aconteceram ao Sargento Rui, por favor.
1: Bom dia, João. Bom dia, ouvintes da Rádio Clube. A priori, eu gostaria de primeiro, se você me permitisse, mandar um abraço lá para o pessoal do Canaã.
0: Ah, distrito, né? de Canaã, né?
1: Canaã, onde nós tivemos no último final domingo. De semana, no domingo, né? Lá no festival do
0: pescador.
1: Muito bacana, fomos recebidos ali fora de sério. Né? O DJ Vila é apaixonado por outras coisas, né? Mas tudo bem.
0: Apaixonado por outras coisas? Como assim?
1: Por outros canais.
0: É? Eu, hein?
1: Mas tudo bem.
0: Tá, perdido. Fala pra mim sobre o nosso saudoso Sargento Rui. Infelizmente nos deixou ontem. O 19º Batalhão de Polícia Militar fez uma singela homenagem. Fala aí pra gente sobre isso.
1: No dia 27 de março de 2026...
0: Ah, começo do ano.
1: O primeiro Sargento Rui estava trabalhando ali no PM Box, no quilômetro 12. Quando uma mulher... uma profissional da noite foi lá pedir apoio, pedir socorro dele, porque um certo homem tinha feito alguns atos com a mulher e não pagou.
0: Sei.
1: E ela foi, por direito dela, foi lá pedir o apoio da Polícia Militar.
0: Claro.
1: Sargento Rui, então, foi lá no local, conversou com o cara, disse, meu amigo, se você fez, você paga... para evitar um problema para ti.
0: Claro.
1: O cara, mesmo achando ruim...
0: pagou.
1: Pagou. Ele pagou. E quando o sargento achou que estava tudo tranquilo, virou as costas pro Nacional e ele pegou uma pedra, 2,5 kg, assim, mais aproximadamente, e arremessou, que acertou a cabeça do sargento.
0: Meu Deus do céu.
1: Ali o seu parceiro, quando viu aquela situação... né, tentou prender o rapaz, aí ele fugiu. Tiveram que efetuar, segundo informações, 2 disparos, mas não acertou. Chegou um reforço, um apoio, chegou o resgate. Sargento Rui foi levado com urgência para o hospital regional. E o Nacional foi feito as buscas, procurando por ele, foi encontrado no bairro Najibão. Ele foi preso, foi levado à delegacia, foi preso em flagrante por tentativa de homicídio, sabendo que quem... se atenta para uma autoridade policial, a pena é dobrada, né?
0: Sim. Você
1: sabe disso, né?
0: E
1: ele foi levado para o sistema penal, continua no sistema penal. O que deu a fuga, ele também foi levado, mas já está em liberdade, só está preso o que jogou a pedra. E na tarde de ontem, no final da tarde de ontem, chegou a triste notícia que o Sargento Rui... ele, depois de 3 meses de muita luta, ele veio a óbito. Mas antes disso, ele teve alta, foi para casa, passou 4 dias, mas aí teve uma recaída, retornou.
0: Mas ele estava lúcido, estava conversando?
1: Tava, segundo os guerreiros aí, os mais antigos, que é do Barra 93 dele, falaram que ele tinha dias que ele conversava normal, mas tinha dias que ele não falava... tinha dito que ele ficava só mexendo a mão, entendeu? Mas ele reconhecia todo mundo, o pessoal perguntava.
0: Pedro, e esse período que ele esteve internado, ele estava em coma, alguma coisa assim?
1: Teve em coma uma boa parte, depois foi tirado da sedação, e aí foi sendo retirado e para ver se ele melhorava. Ele houve uma melhora sim, foi para casa, ficou 4 dias em casa, houve um problema em casa, retornou para a UPA, para o hospital regional. Lá ele teve complicações, né? E ontem teve uma parada cardíaca e conseguiram trazer ele de volta.
0: Essa parada cardíaca foi em casa ou foi no hospital?
1: Já no hospital.
0: Já no hospital, né? E Pedro, ele morava sozinho, tinha família?
1: Não, tem três... é separado, né? Mas tem 3 filhas...
0: E ele morava com as filhas?
1: É, as filhas são todas casadas, só uma que morava com ele. Uhum. Que desde pequenininha acompanhava o Sargento Rui. Eu sou prova disso, que o Sargento Rui ele era muito apaixonado pelas filhas. Sim. E pelos filhos, e pelo filho. Né? Deixou um filho e três meninas.
0: Uhum.
1: E mais uma delas não largava do Rui quando estava de folga.
0: E Pedro, a gente conhece ou conhecia o Rui desde 1993, seja,
1: quando
0: ele praticamente
1: entrou na polícia, né?
0: Ele começou quase junto com a gente,
1: exato,
0: né?
1: Exato.
0: Ele na polícia e nós na imprensa. Fala um pouquinho da trajetória do Rui pra gente aqui na cidade de Paragominas.
1: Sargento Rui é da cidade de Curuçá.
0: Ah.
1: Né? Filho de uma senhora humilde, de um senhor humilde que hoje não está mais na terra. Já são falecidos. Irmão de... Tem 14 irmãos.
0: 14
1: irmãos com irmãs. Eu estive conversando até com a filha do sargento. Ele me disse que são 14, 15 com ele. E eu perguntei se ela conhecia todos. Ela disse que não conhece nem todos ainda.
0: Não conhece todos os tios.
1: Nem conhece todos os tios, né? Ele veio de Curuçá para cá. Fez o concurso da Polícia Militar. Passou. E aqui se instalou, casou.
0: Uhum.
1: Teve 13 meninas e um menino. No final do relacionamento, né, continuou fazendo sua trajetória de policial militar, cuidando dos filhos. Uma das filhas era muito apegada a ele, né? Hoje os filhos estão todos casados, né, cuidando das suas vidas, a ex-esposa cuidando da vida dela. E Sargento Rui tinha um carinho muito grande pela família.
0: É verdade.
1: E não perdia as origens. Sempre que podia, que estava de folga, ele ia Curuçá e ele sempre falava pra gente, daquele jeitão dele: quando eu me aposentar, eu vou me embora pra Curuçá.
0: Saudade.
1: Yeah.
0: Pedro, só pra fechar, agora a situação do caboclo lá que atirou a pedra se complicou mais ainda.
1: De tentativa foi para homicídio qualificado e agora com agravante por conta de ser um policial, né, de ser um oficial da segurança pública. Aí a lei foi modificada que agrava mais ainda a situação dele no âmbito desse homicídio agora.
0: Agora a gente pode esperar então que um caboclo desse permaneça mais tempo preso, então?
1: Vamos aguardar pelo judiciário, né, vamos ver o entendimento do judiciário, mas na verdade quem perde com tudo isso mesmo é a Polícia Militar, é Paragominas, é os moradores. Um homem atuante, querido por todos, muito brincalhão da forma dele de ser meio rústico.
0: Uhum.
1: Mas tinha aquele sorrisozinho, brincava. Às vezes ele brincava até no teu nome, na tua ausência, com o meu nome.
0: Verdade.
1: Ele falava que João Glória e de Ivan são irmãos, né? Aí é pai e filho, né?
0: Uhum.
1: E isso acaba ficando na memória da gente. São irmãos, né? Aí é pai e filho, né?
0: Uhum.
1: E isso acaba ficando

0: todo mundo, muita saudade. E a gente pede aí que Deus conforte a família, conforte os amigos. Ontem, os antigões de 92, 93, 94 em diante, todos estavam lá. Sargento Moraes, os outros, que eu não recordo o nome agora, que estão trabalhando até fora, vieram também para cá. Saiu uma van e algumas viaturas que foram para Curuçá, no comando da Tenente Andréia, né, que foram fazer lá a guarda do corpo, né, e as homenagens em Curuçá.
1: Tá bom, Pedro, muito obrigado. Meus sentimentos para você, para mim, e que a família realmente conforte, né, a todos nós nesse momento.
0: Paragominas hoje amanheceu de luto.
1: Um abraço, Pedro Edivan. São 11 horas mais 2 minutos. 11 horas mais 10 minutos. Pedrão, por favor, me envia logo o material que eu pedi para você, para mim poder. Você quer um Pix? Meu Deus do céu. Já passou.
2: Mas ainda tô vivo.
1: Não, mas já passou. Mande logo para mim, por favor. São 11h10 agora em Paragominas, programa João Glória, a voz do povo. Bom dia.

0: Olha, Thaís, Zezé de Camargo e Luciano, Me Leva Pra Casa, Matando Saudade. Agora são 11h26 em Paragominas. 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
1: Olha só, meu amigo Valdemar Nunes já está chegando. O programa Bora Cidade, sempre com muitas informações. E como eu sempre gosto de falar, o programa de maior audiência em toda a região. Perdão, Bora Cidade tem a apresentação do nosso amigo Valdemar Nunes, um dos melhores e maiores apresentadores de Paragominas, de todo o estado do Pará. Ele está na rádio, ele está na televisão. De segunda a sexta, Bora Cidade, ao meio-dia e 20, com as principais informações, matérias da Gabriele Bezerra, Pedro Edivan e imagens do meu amigo e irmão Mr. Jack e também do meu sobrinho Cleiton de Castro Glória. Tá aí a equipe nota 10 do Grupo RBA Paragominas, daqui a pouquinho na RBA TV. Gente, forte abraço, amanhã já é quarta-feira e com a graça de Deus a gente vai voltar. Tudo de bom, continue aí com a nossa super programação. Agora faltando 17 para o meio-dia.

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2: Realmente um golaço. No mundo sintético do futsal, eu fiz vários desses, Eliane. Da defesa.
3: Ele falou que era pra gente falar sério e começa a
4: fazer gracinha.
2: Mas é um lance inesperado.
3: Completamente.
2: Que é 95% de virtude do Rodrigo Alves.
3: Completamente, fora da curva. E esse jogo aí terminou 2-0 pro time da Itabaiana contra o Amazonas, na casa do Amazonas. O Amazonas que tenta voltar ali pro G8, Itabaiana que briga contra o rebaixamento. Resultado surpreendente, podemos colocar dessa maneira. Indo para o outro jogo da noite, esse daí jamais esperado, o Bruscão, o Brusque, venceu por 3-1 o Figueirense, uma espécie de um clássico ali de Santa Catarina, e o Brusque passou o Guarani assumindo aí a liderança da competição, Liane.
4: Cada vez mais aproximando, era o jogo que faltava, né? Ontem a gente viu a classificação aqui, o Brusque de fato na parte de cima da tabela já tinha um jogo. A tendência é essa, Danilo, as equipes irem se ajustando aos poucos, né, construindo resultados, aquela tal gordura, nosso olhar sempre está direcionado, obviamente, para o Paysandu na competição, fazendo contas de quem está ali mais perto. Já entendemos que o foco inicial da equipe é estar no G8, pelo menos finaliza desta forma.
3: É isso, e aí agora a gente vai fazer o quê? Ouvir os bicolores. O Paysandu que desembarcou na final da tarde de ontem, a nossa equipe esteve lá com o repórter Igor Oliveira, ele conversou com os atletas do Papão justamente sobre esse momento complicado. Dos últimos 7 jogos, 5 derrotas. O Paysandu que já queimou toda a gordura que tinha para queimar, mas, segundo os bicolores, não é motivo de desespero. Coloca na tela Gabriel Mesquita e o lateral Edilson.
5: Cara, como eu falei, a gente está oscilando, né? E a gente perdeu aquela gordura que a gente criou. Mas a gente está oscilando dentro do G8. Então, o próximo jogo se Deus quiser, uma virada de chave para a gente manter no G8, né? E buscar a nossa classificação.
6: Por alguns detalhes que a gente não venceu o jogo ontem, realmente. Mas são jogadores que nos deram títulos esse ano, que foram protagonistas. É seguir trabalhando, às vezes é isso. Às vezes é uma fase, às vezes é um momento que está complicado. Mas a única forma que a gente tem de superar tudo isso é com muito trabalho, com muito empenho, muita humildade, para, com a graça de Deus, o próximo jogo a gente já reverter todo esse quadro já.
3: 2 pontos para a gente debater aqui. 1, Gabriel Mesquita falando, oscilamos, é normal no futebol, mas oscilamos dentro do G8. 2 ponto, Edilson falando, esse mesmo grupo, um dia desses, estava levantando 3 taças em sequência. De repente agora ninguém presta? Então, são pontos sensíveis e bons para o debate aqui com a gente.
4: É prioridade do momento, né? Óbvio que você tinha um Paysandu que estava ali na segunda colocação, na parte de cima da tabela. A briga, teoricamente, era para ser o primeiro. Mas a gente sabe que esse foco principal ou inicial, não descartando você ser o líder da competição, é você estar dentro do G8. Até porque o campeonato tem 2 etapas, né? Ainda tem o quadrangular pela frente. É diferente do que estamos acostumados ali numa Série A, Série B. Sobre o Edilson, concordo, inclusive, né? Eu acho que, obviamente, ninguém quer oscilar, ninguém gosta de perder, isso é muito, muito nítido. Agora, eu acho que você pegar a equipe que conquistou lá no início e descartar por completo, ninguém mais presta, Júnior Rocha não presta, Marcinho não presta, vai todo mundo embora. Eu acho que algumas coisas foram camufladas, sim, algumas atuações ali no início da competição, no início da temporada, que já havíamos falado aqui, que agora está cada vez mais nítido. Mas eu acho que é uma equipe que vai oscilar assim como as demais, né? Todo mundo vai oscilar na temporada, a gente sabia que isso iria acontecer ainda com o Paysandu por tudo que aconteceu na temporada passada. Então, eu honestamente, eu acho que tem alguns torcedores que estão se colocando em uma crise num momento que não é de crise, é de alerta, é de você ficar atenta, de você ser pontual na hora de fazer ajuste, mas eu acho que um caos criado a essa altura do campeonato não tem necessidade.
2: Olha, em relação à pontuação e posicionamento, o Paysandu está onde eu imaginava que estaria antes de a Série C começar. Agora, o time subiu de desempenho.
3: O que surpreendeu, então, foi quando o Paysandu estava voando, seria isso?
2: Desde a estreia, Danilo, que o Paysandu venceu um jogo fora de casa, poderia ter vencido demais, jogou bem. E ali o negócio começou a melhorar, né? Trazer um ambiente mais tranquilo. O normal do Paysandu, na minha opinião, é essa classificação com esse tipo de pontuação. Ou seja, no bolo, sempre no G8. Agora, a gente tem que entender, enquanto jornalistas, e debater isso com torcedores racionais, o porquê de ter tido uma queda de desempenho e resultados, porque o Paysandu em vários momentos esse ano não jogou tão bem, conquistou vitórias fora de casa, por exemplo, e em outros momentos ele foi muito bem dentro de casa e fora, principalmente nesse último jogo, e não conseguiu, trouxe uma derrota, né? Não teve sequer ali um empatezinho. O que é que está acontecendo? É parte técnica? É desinteresse? É
3: emocional?
2: Picuinha? É uma questão emocional? É um esgotamento tático? O Júnior Rocha mostrou que é um cara convicto e também que não vai testar muitas coisas ali. Eu vejo isso mais como um ponto positivo do que negativo. Eu acho que é um momento turbulento em que você pode refletir sobre várias condutas individuais e coletivas daqui para frente. Concordo com a Liane? Nada de terra arrasada. Chega de crise, porém, o Paysandu se meteu num problema que a gente não imaginava que estaria. Faltam 6 jogos e, na minha conta, que não é precisa, Danilo. Ele vai ter que vencer 3 e isso não é tão simples.
4: No futebol, dificilmente o time que inicia a temporada é que vai finalizar. Isso é muito óbvio. Mas, ainda assim, no meio do percurso é criada algumas situações. Então, o time que venceu o Campeonato Paraense, Copa Norte, Copa Verde, por aí vai, não vai ser o mesmo time que a gente, obviamente, espera que vai conseguir o acesso.
3: E o ponto que o Saulo colocou aqui dessa meta, né, Saulo, de vencer 3 jogos, no meio do caminho tem o Guarani, que é o próximo adversário do Paysandu, jogo na Curuzu. O Paysandu que vinha invicto desde novembro do ano passado na Curuzu e, de repente, perde 2 jogos seguidos. Eu joguei aqui o aspecto emocional, porque a gente sabe muito bem que o torcedor paraense é um torcedor apaixonado, que joga junto, mas quando a coisa começa a complicar, o time está aquecendo, o atacante perde, erra uma finalização no aquecimento, já vem aquele em cima da cabeça do cara. Tem torcedor que vai para o estádio para extravasar, não vai para apoiar o clube. Então, eu acho que isso precisa ser conversado também, né? O Saulo está rindo, mas não é verdade.
2: Eu gostei do grito.
3: Mas não é verdade, cara.
2: Não, eu fazia isso.
3: Não, tu fazia?
2: Fazia.
3: Cara, eu não entendo isso. Porque assim, tá rolando aquecimento, aí o Edilson vai lá na linha de fundo... Pá, cruza. Vou dar um exemplo.
4: Mas eu vou defender, automático.
3: Aí
4: sai.
3: O Ítalo cabeceia por cima. O cara já tá errando aí.
2: Não é um
3: olha
2: xingamento,
3: aí.
2: Mas é um,
3: olha aí, olha
2: um
3: só.
2: Aviso.
3: Olha aí, não tô te falando se ele, se ele tá errando sozinho. Imagina na hora do jogo. Não é assim que funciona. Só que aí é uma coisa muito óbvia. Pô, peraí. Eu já tô botando pressão no cara. Antes da bola rolar, o que que eu espero que ele vai me apresentar com o jogo? Ele vai falar, não, o pessoal tá me cornetando, eu vou provar pra eles. Ou vai pensar, pô, rapaz, o clima já não tá legal hoje, então eu vou fazer o fácil.
2: E assim, no mínimo, o jogador que errou a finalização, a cabeçada, ele vai entrar ali com medo de errar.
3: Exato!
2: Ele não vai ser ousado. Agora, isso é uma questão do torcedor, o atleta ele é construído esportivamente para receber esse tipo de pressão. E eu concordo, o torcedor tem que ser inteligente. Intervalo, apito final, não deu certo, reclama, tá? Dentro da ordem, da lei, das regras. Mas com a bola rolando é aplauso, amiga, é tapinha na costa toda hora, é um gesto ou outro, mas eu acho que todos têm que estar junto com o Paysandu dentro de campo, né? E assim, a atmosfera do estádio, seja Curuzu ou Mangueirão, nesse caso do Paysandu, ela tem muito a ver com o início de partida. Se o Paysandu começar bem, por exemplo, fizer um gol, aí as coisas vão dar uma acalmada, tomara que não seja um desleixo, né? Uma baixada de linha, mas assim, o Paysandu, ele é o principal responsável por trazer esse torcedor para dentro, sim, do gramado e tornar o ambiente para o Guarani muito hostil, esportivamente falando.
3: Paysandu e Santa Cruz, a gente divide em 2 momentos o jogo. Paysandu, antes de tomar o gol do Santa Cruz, que é um gol contra ali do Juninho, só dava Paysandu no jogo. O Santa Cruz estava com as costas no muro. E sobre essa história do torcedor, a gente fala brincando isso, mas, cara, eu já teve situação de ter treino aberto na Curuzu. Na verdade, era um jogo treino na Curuzu. O Paysandu, sabe aquela camisa laranja com o negócio azul aqui? Aí o Paysandu tava fazendo esse jogo treino na Curuzu. O Celcinho, lembra do Celcinho?
2: 2016.
3: Meu amigo, aí o Paysandu fez aquele trabalho de aquecimento e tal. Meu irmão,
2: o Celcinho com aquele
3: começa...
2: som.
3: O Celcinho naquela pegada. Cara, o jogo começa, o Celcinho pega uma bola e tenta fazer uma inversão. No início, jogo treino. Ah, o cara desceu uns 7 lances lá e começou a dar tapa lá naquele blindex. Ah, não sei o que.
4: É só pra ver se ele tá ligado.
3: Um jogo treino, 10 horas da manhã, os caras com camisa de treino. Aí depois tu não entende por que que o Remo faz jogo treino no Mangueirão com portões fechados.
2: E por que os treinos são fechados hoje?
3: Pois é.
2: Prioritariamente.
3: Exatamente. Porque, cara, o treino, esse momento, é a hora do cara errar.
4: Perceber quando eu tô criticando.
2: Não tá criticando?
3: Não, não, porque ela é essa pessoa.
2: Essa agenda positiva toda.
3: Não, é porque ela é essa pessoa.
2: Ela já chega emburrada no estádio.
3: Ela vai pro estádio pra extravasar.
4: Mas quando sai do vestiário, eu aplaudo. Depois de... Ah,
2: tu chega emburrada, eu quando ia, chegava alterado já ali.
4: Não, não, brincadeiras à parte. Brincadeiras à parte. Isso explica, de fato, o jogo treino, né? É, principalmente quando você tá no processo de ajustes, como o Júnior Rocha está fazendo agora. Né? Acho que ele já entregou o seu estilo de jogo, a gente já falou que foi estudado pelas outras equipes, e agora ele vai fazendo modificações. E todas as modificações exigem testes. Então, exige a paciência. Eu já vi jogos, o Saulo falou de jogos do Paysandu, que não jogou bem, mas conseguiu o resultado. Do Paysandu está ganhando de 2-0, não está jogando bem, e o torcedor completamente pilhado. Então, sim, isso interfere. E, cara, a gente precisa falar que estamos falando de um Paysandu que também tem jogadores que vieram da base.
3: Para fechar a conta aqui de Paysandu, o Paysandu só volta a jogar bem e trazer de volta esse torcedor quando o Paysandu contratar? Ou dá para voltar a mostrar o que já mostrou com esses mesmos caras que estão aí?
4: Eu acho que na cabeça de muitos agora é esperar a contratação. Já tem muita gente nessa de... O Marcinho lá atrás já não prestava, né? O Júnior Rocha já entra numa liga também que já não presta mais. O Pego, que até então era muito aplaudido, já sai vaiado e responsabilizado e por aí vai. Então, eu acho que pelo aspecto emocional, talvez muitos torcedores só comecem a olhar de uma outra forma quando aparece... Isso é normal do futebol, né? Quando aparece uma cara nova, a sensação de que vai ser o salvador e vai
2: resolver
4: tudo.
2: No geral, Liane, no geral, o Paysandu é um time extremamente ofensivo, que deixa muitos espaços atrás. Às vezes consegue encaminhar vitórias ainda no primeiro tempo. Em outros momentos, perde um caminhão de gols, como foi diante do Ipiranga, e toma 1-0. O torcedor tem que entender esse momento. No atual momento, com este elenco, o Paysandu tem condições de se classificar. Agora, se os reforços chegarem, serão bem-vindos dentro dessa engrenagem prioritariamente ofensiva do Júnior Rocha.
3: E os reforços com as palavras... serem reforços também.
4: Sim,
3: reforços,
4: eu fico com as palavras fato. Do Edilson. Esse time hoje, que para muitos não serve mais para nada, foi o time que ganhou tudo no início
2: mas serve,
4: da temporada.
2: Pois
3: é. Exato. Mas serve, mas com reflexões
2: serve
3: também.
2: E pode melhorar, como
3: concordo,
2: todos nós.
3: Concordo plenamente. Ó, vamos falar agora de Clube do Remo, falar de Leão Azul. Isso porque o Remo está se preparando, né, para os jogos treinos que a gente comentou aqui ainda há pouco. Quarta-feira, mais conhecido como amanhã, 7 horas da noite no Mangueirão, portões fechados, transmissão da Remo TV. E os jogadores estão ansiosos para voltar a ter uma vida um pouquinho mais normal depois dessa pausa de Copa do Mundo. E quem falou com a imprensa foi o meio-campista Patrick. Coloca na tela.
7: Estamos entrando na nossa terceira semana já de treinamento, então já deu para fazer readaptação de força, de movimentos, né? Para você poder agora começar a adquirir ritmo de jogo. Né? Então agora, dessa terceira semana em diante, é bom a gente criar ritmo, né? Ter jogos com campo mais aberto, com adversários, para poder você já estar próximo daquele ideal para poder, quando começar o campeonato, aí, o nosso primeiro jogo contra o Corinthians, a gente já retomar todo o vapor.
3: Saulo, podia dar uma lustrada, igual o Patrick aí também, né?
2: Na
3: Saulo?
2: Careca?
3: É.
2: Se eu tivesse uma careca dessa, eu tava num reality show desse da vida, rapaz.
3: Bacana, né? Mas tu percebeste a estratégia? Percebeste a estratégia? Ele é careca, mas ele deixa a barba grande.
2: Nem antigamente.
3: Aí ele pega a referência. Ele é barbudo ou é o careca? Geralmente fala é o barbudo.
2: E o Patrick, há um ou dois anos atrás, ele tinha um bigode enrolado.
3: No Remo, tinha essa história do bigode.
2: Ah, se é o Saulo que deixa um bigode enrolado assim, ele...
3: Mas tu não é jogador.
2: O Patrick pode, o Saulo
4: não
2: é jogador,
4: fica na tua. É que a gente já te viu de bigode, não foi bacana.
3: E tu não é jogador, então fica na tua. Vamos falar agora do futebol mesmo, do jogo. Cara, eu acho muito natural essa questão dos jogadores quererem voltar a viver essa rotina de jogos, né? Também é muito importante a intertemporada, a pré-temporada, porque é isso que vai garantir que o cara não tenha lesão, que o cara consiga correr até o final das partidas. Mas, cara, você treinar tendo um foco com o objetivo de... Ah, no final de semana a gente vai jogar contra o Corinthians. É muito melhor do que ter essa distância aí do calendário que o Remo tem ainda, né?
4: É assim, como a gente fica com a ansiedade de um Remo que finalizou a temporada ali, ou pelo menos agradou da forma como encerrou diante de tudo o que aconteceu, com certeza você vê jogadores aí que estão hoje no Remo, na zona de rebaixamento, mas que lembram que tiveram capacidade de enfrentar equipes que estavam muito acima na tabela e olhar, como o Saulo fala, nos olhos, né? De frente, encarar,
3: com esperança,
4: e por aí
3: né?
4: vai. Então fica a expectativa de que realmente dá para virar a página e viver um momento melhor.
2: Cara, não dá. Tem jogador que gosta de treinar e jogar, tem o cara que só gosta de jogar, agora eu não conheço, Danilo. O cara que só...
3: gosta de treinar.
2: Fica satisfeito com os treinos.
3: Não dá.
2: Tem que ter objetivo. O Remo tá num cenário de Série A, de Copa do Brasil, com amistosos aí pelo meio do caminho. Teve 15 dias de férias, deixou uma boa impressão em relação a resultados. No dia 31 de maio, que parece que foi ano passado.
3: Tem tempo, né?
2: O torcedor tá com saudade, o cara quer voltar a atuar, aquela questão de dia de jogo, nem sei se... tanto de concentração, mas de você ter ali um domingo...
3: A rotina dele, né?
2: Exatamente, um domingo para enfrentar o São Paulo, o Flamengo, o Corinthians, o Palmeiras. Ter um jogo grande, com aquela adrenalina gostosa. Enfim, acho que é uma situação natural. Patrick é só mais um nesse contexto. E tomara que o Remo aproveite aí esses dias, esses treinamentos, para melhorar, né, individual, coletivamente, alimentação, descanso, viagem, né? O Remo tem uma boa logística, principalmente na Série A. Acho que é um processo, é um recomeço. Tomara que o Remo volte muito melhor do que começou 2026.
3: Férias é bom, mas tem uma hora que já deu quando fica muito esticado. É mais ou menos isso. Sobre essa questão do jogo treino, a gente já pincelou um pouquinho no meio da conversa com o Paysandu, né? O Remo optou por fazer esse jogo treino ali sem a presença do torcedor, porque isso até foi falado na coletiva do Patrick, porque ainda é momento de correções. Só que aquele negócio, a partir do momento que o torcedor foi lá, sentou na arquibancada, ele quer resultado, ele quer desempenho e ele vai cobrar. Até porque, qual o parâmetro na cabeça do torcedor? Dia 23 a gente vai pegar o Corinthians. Agora, quarta-feira, a gente vai pegar a Tuna, eliminada na Série D.
2: E dia 18, o Ituano.
3: Pois é, o Ituano que está na Série C. Mas o cara, num Remo Tuna, ele vai com a cabeça do... vamos pegar o Corinthians 23.
2: Claro.
3: Não aceito menos que um atropelo.
2: E a Tuna pode ser pilhada. Pode entrar com um ou outro jogador maldoso para fazer uma entrada desnecessária. Querendo aparecer para as visitas. Para a Remo TV, né, que vai ser a única emissora... Eu concordo totalmente com essa atividade fechada para a imprensa, inclusive, para os torcedores corneteiros que estão com saudade.
3: Imprensa,
2: e essa saudade...
3: corneteira.
2: Não, também. É essa aí que é mesmo. Torcedores que estão com saudade e esse espírito saudoso pode se transformar numa cobrança desnecessária. Não sei por que esse jogo vai para o Mangueirão, até desconfio de alguma coisa, de o Remo ter um habitat ali para chamar de seu. O Baianão hoje é muito mais propício para treinos,
3: assim,
2: né? Vai melhorando muito ali a parte interna, inclusive. Mas é o momento de treinar, de simular situações de jogo com tranquilidade. O Remo não precisa de crise antes de a bola rolar oficialmente, de corneteiros, de cobranças indevidas. Acredito que é primeiro Tuna, depois Ituano, Corinthians, aí aquela sequência pesada, mas passo a passo, porque o Remo não vai se livrar do rebaixamento, ele não vai sair da zona na Série A antes de jogar com o Corinthians no dia 23. Ou seja, muita coisa vai acontecer e o Léo Condé já mostrou ser um cara qualificado para tirar o time dessa situação complicada.
3: Então isso quer dizer que quinta-feira todos nós devemos pesar, independente do que venha acontecer em campo.
2: Claro.
3: Todos nós. Se o Remo meter 6-0 na Tuna, assim como se for 1-1, assim como se for 1-0 para a Tuna.
2: Já pensou, gente?
3: Não,
2: 1-0 para
3: Tuna. Mas eu tô falando antes. É igual,
2: mas,
3: lembra? Tu lembra no dia da estreia?
2: Aqui.
3: No dia da estreia da Copa Verde, que eu perguntei, mas tá valendo ou não? Eu tô perguntando antes. Quinta-feira, se de repente a gente abre o programa de quinta-feira, 1-0 pra Tuna, gol do Jaime. Tu tá entendendo? Eu tô perguntando antes. É isso? Calma, no peso, na medida? Vocês ficaram até calados.
2: Não,
4: cara,
2: que
4: é isso. Eu fico pensando, sabe o que é, Saulo? Se, por exemplo, nesse
2: jogo treino...
4: aqui a gente
2: fala antes. Justiça seja feita aqui, a gente fala antes.
4: Se no jogo treino, por exemplo, ali contra a Tuna, o Léo Condé faz ajustes para... Sabe o que é, Saulo? Se, por exemplo, nesse jogo treino...
2: aqui a gente fala antes. Justiça seja feita aqui, a gente fala antes.
4: Se no jogo treino, por exemplo, ali contra a Tuna...

0: Não, ali na... pode ser não.
1: Vai
0: se
1: ter.
0: Remo, se o Remo tem 30, vamos lá, tem 30 jogadores hoje, ele vai usar 25, utilizar 25
1: jogo,
0: no mínimo.
1: Tem muito jogo treino.
0: E recuperar
1: treino,
0: quem saiu do DM recentemente.
1: Tem muito jogo treino que divide em 4 etapas. Sim. De 30, entendeu?
0: O
1: vai rodando. Sandu,
0: se eu não estiver enganado, na pré-temporada já com o Júnior Rocha contra Castanhal e Cametá, ele fez 3 ou 4 tempos.
1: É isso, é isso. Ó, sabe quem é que pode aparecer aí nesse jogo treino? Na verdade, 15, né? São 3 que não aprovaram, não foram aprovados, mas eu acho que vieram na repescagem. Coloca na tela aí os jogadores que voltaram a treinar com o clube do Remo, eles estavam afastados do elenco. A gente tem ali do lado esquerdo, o lateral esquerdo, Cufré. Na temporada são 10 jogos, 8 como titular, sendo que na Série A ele tem apenas uma aparição, tá? E é vindo do banco de reservas, no jogo contra o Internacional, ainda sob o comando do Osório. Do lado direito, esse aí a gente tem que falar o nome, porque eu acho que o torcedor não sabe de cabeça. Franco Catarozzi, meio-campista uruguaio, 5 jogos na temporada, apenas um como titular, isso aí num parazão, um gol, que foi no último jogo de despedida da Copa Norte, que não estava valendo nada, na Série A, apenas um jogo, esse mesmo jogo contra o Internacional, tá bom? Vira a página, ele tá sozinho aí, é o zagueiro Tassano, ele que tá desde o ano passado. O Tassano jogou 3 jogos na temporada do ano passado, nesta temporada ele tem 7 jogos e nenhum na Série A. Por que que a gente está separando esse Série A para um, Série A para outro? Que é para mostrar que esses caras não tiveram espaço, vamos dizer assim, num time A do Remo. E quem teve espaço contra o Internacional nos tempos de Osório. Então, faz tempo, jogadores que não foram utilizados, e que a explicação que deram de dificuldade na rescisão, dificuldade no mercado para encontrar um outro lateral esquerdo, por exemplo, é o que acaba justificando muito mais do que efetivamente uma nova chance para esses atletas.
0: Sabe o que me chama a atenção aí, Eliane? É, em Tassano, Cufré e o Catarozzi, porque esse ano são 2 técnicos, tá? Osório e Léo Condé, mas são 5, 6 formações base. O Osório tinha mais 3. O Léo Condé até achar esse esquema ali com um tripé de volante, 2 pontas e um cara circulando, demorou um pouco. Ou seja, eles não serviram nestes primeiros 6 meses, 5, vamos lá?
1: Nenhum contexto.
0: Para 2 técnicos de estilos completamente diferentes. Será que podem dar resposta a partir de agora? Eu desconfio que não darão. Agora, realmente, caras, jogadores caros, caras que não são conhecidos do torcedor, só surpreenderão positivamente. Não sabemos ao certo o porquê de não terem rescindido seus contratos, tá? E tomara que as partes, né? No caso, clube e atletas, tenham um bom senso daqui para frente, né? Se for para continuar, é que continue, mas melhorem muito. E se for para ir embora, eu sinceramente pago até o Uber.
2: Com freitação, eu acho que eu até arrisco.
0: 199.
2: É, vai logo propaganda. Eu arrisco dizer que talvez seja por falta de substitutos diretos.
1: Sim.
2: Tu falaste de jogadores que não estiveram no time A do Remo, time principal, acho que vão continuar sem estar. Serão mais opções. A gente tem ali pelo lado esquerdo o Mike, e aí não tem um substituto, e aí seria o Cufré. Na zaga, a gente falou também sobre zagueiros que foram dispensados.
1: Liane, só para acrescentar aqui, se tivesse num planejamento da outra oportunidade para esses caras, trariam Matheus Felipe e Edson Fernando? Porque o Catarozzi é meio campista canhoto que pode disputar ali como um segundo homem, ele não é meia. E o Matheus Felipe chega também no mesmo contexto do Tassano. Então isso pra mim é a grande prova.
2: É, são mais pra mim, tá? São talvez ali alguma dificuldade na hora de liberar contrato, mas não só isso. Eu acho que são opções que já estão lá como possibilidades na saída do time principal e pensar em contratações mais específicas.
0: Outra coisa que eu não tenho certeza se é verdade, mas me veio à cabeça agora, é, os 3, Tassano, Catarozzi e Cufré, serem empresariados pelo mesmo agente. Aí, no caso, ele negociou a saída de 2 e não conseguiu negociar a saída do terceiro e dar uma segurada ali. Faz parte do jogo, né? A gente não sabe ao certo, mas acontece no mundo da bola.
1: E outra informação aí para os torcedores azulinos, uns soltando foguetes, outros chorando lágrimas, né? Que podem alagar Belém. Pavani pode ir para o Ceará, tá? Daniel Paulista tá lá, teria indicado o jogador. Informação de Magno Fernandes, que ele tuitou com lágrimas nos olhos.

0: detalhe, Ceará na zona do rebaixamento da Série B, já com o segundo técnico na temporada.
1: É isso. Vamos colocar na tela a galera. Esse é o momento de mostrar a opinião de azulinos e bicolores que interagiram com a gente através do WhatsApp. Dona Liane Coelho, por favor.
2: Bom dia, Danilo, Liane, Saulo. A Tríplice Coroa, é isso?
1: É.
2: Vai atrapalhar a classificação da Série C. Alex lá da Pedreira. Uma possibilidade que a gente até colocou aqui, né? Sim. Boa tarde a todos vocês do programa número 1 do nosso Brasil. Vocês sabem se expor quando se fala de esporte. Saulo, eu sabia que essa seleção fraca não ia longe. Você concorda? É o Fábio lá do Tapanã. Não só concorda, como acertou o placar do último jogo. Bom dia, jogo aberto para antes. O Paysandu, com excesso de jogos, estava ganhando. Agora que é apenas um jogo por semana, está perdendo. O que que está acontecendo, galera? Arnaldo lá da Pedreira. Bora para mais uma. Boa tarde, galera do Jogo Aberto. Amigos do Yuri Ananindeua. Olha a galera reunida.
1: Boleiragem,
2: parceiro. O quê, meu amigo? Um abraço para a galera. E para finalizar, bom dia, Danilo Liane. Estou assistindo Jogo Aberto Pará aqui em casa no Tapanã. Excelente programa. É o Marcos Antônio. Abraço para você.
1: Grande abraço, Marcos. E você espera só um pouquinho que já já a gente está de volta. A gente vai dar moral para a molecada. Galera que tá arrebentando nos campos e quadras aqui do interior do Pará e também na capital. Não saia daí.

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0: Senhoras e senhores, meu muito boa tarde. Nós estamos dando início ao nosso jornal Bora Cidade para Paragominas. Imagens do Rio Uraim, 12 horas e 28 minutos. Estamos começando agora com transmissão através do canal 30.1, através das nossas redes sociais, as plataformas digitais do Grupo RBA Paragominas, aqui no Facebook, RBA Paragominas Oficial, no YouTube, RBA TV Paragominas. E todas as matérias serão publicadas daqui a pouco. Ao final do nosso jornal, estarão todas publicadas no arroba RBA Paragominas. Eu quero cumprimentar você que está assistindo a nossa programação nos bairros, aqui na cidade de Paragominas, no canal 30.1. Sejam bem-vindos, meu muito obrigado aos amigos que também estão ouvindo através da nossa Rádio Clube, na zona rural, municípios vizinhos, Dom Eliseu, Ulianópolis, Ipixuna do Pará, Aurora do Pará, Mãe do Rio, Irituia, Concórdia. Meu muito boa tarde. E o pessoal que está nas nossas redes sociais, eu quero agradecer a cada um de vocês. O trabalho jornalístico da nossa equipe é Gabriele Bezerra, é Pedro Edvan, as imagens são de Cleiton de Castro Glória e o senhor Antônio Jackson Miranda, o Mr. Jack. As edições das matérias e também na operação técnica do jornal está o senhor Elison Felipe, DJ Elison, lá na Rádio Clube. Está Carlos Murilo, o Rambo. A dona Sônia está aproveitando suas merecidas férias. Eu, Valdemar Nunes Filho, estou por aqui para te acompanhar, trazendo notícias e informações, as nossas redes sociais e também a produção do jornal está a cargo da senhora Eridan Carolina. São 12 horas e 31 minutos. Todas as matérias com a colaboração de Pedro Edvan e Gabriele Bezerra. Quero dizer a você que está ouvindo a nossa Rádio Clube, telefone está aqui, 991-38-36-97. Você pode estar enviando a sua mensagem. E você que ainda não tem o aplicativo da rádio, é só apontar aqui, ó, o telefone que você tem nas mãos agora. Pegue a câmera, coloque a câmera apontando para esse QR Code. E aí você vai baixar o aplicativo da rádio e vai poder ouvir 24 horas. Programação da Clube começa a partir das 5 horas da manhã com o Papa da Comunicação, Emmanuel de França. Logo em seguida, eu estou com você de 8 a 10, de 10 ao meio-dia, João de Castro Glória. E aí, à tarde, tem programação local também. Só informando que a gente também tem um telefone que o Elison vai colocar daqui a pouco, o nosso número que está aqui. Esse número é o telefone para você realizar sua denúncia, para você realizar sua sugestão de pauta, para você trazer informações que possam contribuir com o trabalho da equipe do Grupo RBA Paragominas. Agora sim, Elison Felipe, vamos trazer todas as matérias, as notícias, as manchetes do trabalho que a nossa equipe está realizando aqui na cidade de Paragominas. Todas as matérias que Pedro Edvan, Gabriele Bezerra vão estar trazendo para a gente. Entre elas, a Guarda Municipal e Polícia Civil são acionadas por duas ocorrências. O Pedro Edvan vai contar o que aconteceu nessa matéria. Dois suspeitos morrem durante ação policial na zona rural, aqui na cidade de Paragominas. Isso aconteceu ali na região da Paragonorte. dois homens decidiram enfrentar a polícia e a polícia, para reagir à injusta agressão, acabou ferindo os dois homens, que foram socorridos, mas não resistiram aos ferimentos e acabaram falecendo. 12 horas e 34 minutos, polícia militar recupera duas motos roubadas. Você está vendo a imagem? Agora, na sua televisão, canal 30.1. As duas motos recuperadas pela polícia militar. E é o Pedro Divan que vai contar pra gente essa matéria. Condenado por roubo e estupro, é preso ao procurar delegacia após agressão. Isso aconteceu no município de Mãe do Rio. Esse homem foi buscar ajuda na polícia por uma agressão, acabou sendo preso porque ele estava sendo buscado por roubo e estupro. Quem vai contar essa matéria pra gente é Pedro Edvan. Daqui a pouco, trabalho da Polícia Civil lá na cidade de Mãe do Rio. E a despedida, momento triste que nós vamos trazer a todos vocês. Aproximadamente três meses, Ellison, lá no quilômetro 12, o sargento Rui, ele foi ferido com essa pedra na cabeça. Mais de 2 quilos, essa pedra. Uma ocorrência, uma briga que estava acontecendo no quilômetro 12. A polícia militar foi até lá com a guarnição comandada pelo sargento Rui. O que acontece? A situação foi amenizada, o sargento Rui volta lá para a guarita o boxe da polícia e num momento covarde de descuido, ele foi atingido por uma pedra jogada pelo homem que estava brigando. E aí ele passou aproximadamente 3 meses internado no hospital regional. Não resistiu aos ferimentos e faleceu ontem. Teve uma melhora, foi para sua residência e de repente foi obrigado a retornar ao hospital e faleceu. O Pedro Divan esteve ontem lá no 19º Batalhão, esteve vendo a tristeza e esse momento tão doloroso, porque o sargento Rui, um homem que dedicou anos da sua vida em prol da segurança, trabalhando pela sociedade, perdeu a vida de uma maneira covarde, agressiva. E ele recebeu a despedida dos seus companheiros de farda na noite de ontem. Seu corpo foi levado e conduzido à cidade de Curuçá. 12 horas e 37 minutos. Coloca, por favor, o telefone novamente aqui, Ellison. 985-5656-31. Sua mensagem vai chegar e nós estamos ao vivo, tanto pela Rádio Clube, a 89.1 FM, como também através da TV RBA, canal 30.1, transmitindo simultaneamente neste exato momento pelas nossas redes sociais. Sua comunicação direta com a equipe aqui do Bora Cidade Paragominas. Vamos direto com a matéria, Ellison. Olha, a Guarda Civil e a Polícia Militar são acionadas para atender essas duas ocorrências e você vai assistir o resultado aqui com a gente agora.
1: Neste domingo, por volta das 10 horas da manhã, lá no bairro Najibão, a Polícia Científica e a Civil foram acionadas e um corpo que estava dentro de uma residência já em estado avançado de decomposição, encontrado pelos vizinhos. Nós tentamos conversar com os moradores, que não quiseram gravar entrevista, mas nos comunicaram que este homem morava só e tinha já alguns problemas de saúde. Ele foi identificado como Firmino, de 56 anos. Ele estava desaparecido já há 4 dias e foi encontrado já pelos vizinhos pelo mau cheiro que acontecia por ali, circulava próximo à casa dos moradores. A autoridade policial, então, ao chegar na residência, encontrou a vítima sem vida, já no estado bem avançado de decomposição, na sua cama. O corpo foi trazido para cá, para a Polícia Científica. A outra situação também que aconteceu foi no município de Ipixuna do Pará. A guarda municipal foi comunicada que tinha um homem dentro do igarapé, Ipixuna, boiando com 2 golpes de arma, possivelmente de arma branca, nas costas. A guarda municipal, então, rapidamente se deslocou até o local, conseguiu retirar este homem de dentro da água e acionando o resgate. Ele foi levado para o hospital, mas sem condições de falar quem foi que fez essa situação com ele. Ele continua internado no hospital. Segundo informações também da Guarda Municipal, o homem estava embriagado e não tinha condições nem de falar. Se a guarda não chega na hora, possivelmente ele ia morrer afogado. O caso foi registrado na delegacia de Ipixuna do Pará, aguardando a melhora do homem para ser interrogado e perguntar quem foi o autor ou os autores e a motivação dessa tentativa de homicídio.
0: É esse caso que o Pedro Divan vem trazendo para a gente. E agora, são 2 casos, né, Pedro? São 2 casos. São 2 casos e o Pedro Divan, com o seu trabalho investigativo, operacional, porque ele trabalha com a informação, está trazendo para a gente essa primeira matéria, Pedro.
2: Olha, Valdemar, são 2 matérias, 2 situações que nós vimos aí. Essa daí que os senhores estão vendo agora nesse exato momento na imagem, é um guarda municipal lá de Ipixuna do Pará, recebeu uma informação que este homem estava dentro do garapé ali de Ipixuna, né, quase se afogando. A equipe então rapidamente foi no local e conseguiu salvar. Essa outra aí, que os senhores estão vendo, um homem foi encontrado sem vida dentro do apartamento, já no estado avançado de decomposição. Como as pessoas encontraram? Porque o mau cheiro já estava entrando nas residências e ao chegar no local, constataram, chamaram a Polícia Civil, junto com a militar e a científica, foram no local e aí está no caso deste homem, a morte a esclarecer. Esse caso aí, este homem de Ipixuna do Pará, ele foi esfaqueado 2 vezes nas costas, né? Ele estava embriagado, sem condições, você pode até observar, está meio fechado, mas o guarda municipal entrou na água e tirou ele de dentro da água, porque senão ele ia morrer afogado, Valdemar. Então, muita situação nesse final de semana, a nossa equipe teve trabalho quase mais de 24 horas.
0: Trabalho que o Pedro Divan vem cobrindo na cidade de Paragominas, zona rural e também nos municípios vizinhos. E aí, a gente está trazendo essa notícia, 2 ocorrências. Pedro Divan, meu muito obrigado, como sempre, por toda a correria, tanto com Cleiton de Castro Glória, como com o senhor Antônio Jackson Miranda. 12 horas e 43 minutos. Edson Felipe, coloque o telefone, por favor. Muitas mensagens chegando, gente. 985-56-5631 é o telefone para você enviar aquela sugestão de pauta, denúncias. Inclusive, hoje eu estive com a equipe reunidos amanhã eu tenho uma entrevista para passar aqui para você que acompanha o nosso trabalho, uma entrevista exclusiva. Eu vou deixar claro do assunto que nós estaremos abordando amanhã. Tem relação com esse acidente que aconteceu na BR-010, ali próximo ao quilômetro 12, onde o jovem Felipe perdeu a vida, ele que estava em uma motocicleta e colidiu frontalmente com um automóvel. O carro estava vindo com 3 acompanhantes, motorista e 2 pessoas da cidade de Ulianópolis. E amanhã eu vou trazer aqui informações. Amanhã eu vou estar trazendo uma entrevista exclusiva no jornal Bora Cidade Paragominas. Eu quero que você acompanhe com a gente. São 12 horas e 44 minutos. Edson Felipe, nós vamos falar com Alex França agora. Antes que o Alex, daqui a pouco ele tem que almoçar. Então, por isso que mandaram a mensagem para a gente entrar ao vivo com ele agora. Coloque aqui, por favor, direto da Gasques Alimentos. Alex França vai participar. Muito boa tarde, senhor Alex França, com todo sorrisão, bonitão aí, trazendo notícias e informações. É a Gasques com a gente. Boa tarde.
3: 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Recado dado mais uma vez para todos nos ouvindo pela Rádio Clube FM ou nos assistindo pela RBA TV Paragominas, RBA afiliada a Bandeirantes. Ainda nesse clima de futebol, nossa seleção brasileira perdeu, que acho que nem cabe falar por aqui, mas tudo bem. 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Volto aí no estúdio aqui do município de Paragominas, meu amigo Valdemar, aquela boa tarde.
0: Meu irmão Alex, meu muito obrigado. É isso mesmo, Alex. Já terminou a seleção, inclusive hoje, daqui a pouquinho, hein? Daqui a pouquinho tem Argentina e Egito. Daqui a pouquinho tem Argentina e Egito. Eu continuo acompanhando. Mas é claro, a gente queria que a nossa seleção chegasse um pouco mais pra frente. A gente queria que o caminho fosse um pouco mais. Eu sonhava, Ellison, pelo menos a semifinal. E eu, pelo menos na semifinal, eu já estava contente. 12 horas e 48 minutos, eu tenho muitas mensagens chegando, tenho áudios, tenho também vídeos e textos. Tudo isso você pode ir deixando a sua mensagem, tanto no YouTube, que nós estamos transmitindo ao vivo. O Ellison vai colocar aqui o endereço da nossa plataforma no YouTube. RBA TV Paragominas. Eu convido, por favor, que você possa se inscrever aqui no YouTube. Vai lá, aperta no sininho e aí você se inscreve no nosso canal. Cada vez que o grupo RBA comece a sua transmissão ao vivo ou que faça qualquer publicação, a plataforma vai informar você, tá bem? E aí, a mesma coisa aqui no Facebook, RBA Paragominas Oficial. Só lembrando, todas as matérias estarão publicadas no nosso Instagram, @ RBA Paragominas. Mensagens, Erison? Tem? Ainda não? Mas eu posso chamar outra matéria agora? Pode ser? Sim? É você que manda. Me diga qual matéria a gente pode assistir com o nosso telespectador, colocar o áudio também na Rádio Clube a 89.1 FM. Esse caso, gente, eu quero chamar sua atenção. Ele aconteceu aqui na cidade de Paragominas, mais precisamente na zona rural, ali na Paragonorte, na região da Paragonorte. Preste muita atenção, dois homens suspeitos entraram em um confronto com a polícia. Foram feridos, socorridos, mas não resistiram e acabaram falecendo.
4: Dois homens morreram durante uma ação policial registrada na tarde de domingo na Vila Paragonorte, zona rural de Paragominas. De acordo com a Polícia Militar, a dupla era suspeita de envolvimento em um assalto a um taxista ocorrido no dia anterior no município de Nova Esperança do Piriá. A ocorrência mobilizou equipes de Paragominas e de Nova Esperança do Piriá e agora será apurada pela Polícia Civil. As diligências começaram após moradores da Vila Formosa informarem que os suspeitos estariam escondidos em uma área de mata próxima à comunidade. As equipes seguiram até o local para verificar a denúncia. Ao localizar os homens, os policiais iniciaram um procedimento de abordagem. Conforme o registro da ocorrência, a equipe foi recebida a tiros. Diante da situação, a guarnição respondeu à injusta agressão para neutralizar a ameaça. Dois suspeitos foram atingidos e socorridos, mas chegaram sem vida à unidade de saúde da vila. Na ação foram apreendidas duas armas de fogo, munições e um aparelho celular. Os procedimentos legais foram realizados pela Polícia Civil, que investiga todas as circunstâncias da ocorrência. Até o fechamento do registro, os dois homens ainda não tinham sido identificados.
0: Matéria que você está assistindo com Gabriele Bezerra, imagens de Cleiton de Castro Glória. O caso aconteceu aqui na cidade de Paragominas, zona rural. Os dois homens foram socorridos, mas infelizmente, devido aos ferimentos, não resistiram e acabaram falecendo. Armas encontradas com eles, armas que foram realizadas, disparos contra a polícia. 12 horas e 51 minutos. Telefone Ellison aqui, por favor, para você entrar em contato com a nossa equipe. 985-56-56-31. Quero dizer a todos vocês que amanhã eu vou trazer informações sobre o acidente que aconteceu na madrugada de domingo. Você ainda tem esse rio, Zé Erison? Que foi exibido ontem. Eu quero trazer notícias amanhã, depoimentos sobre o acidente que aconteceu na madrugada de domingo na BR-010, município de Paragominas, quilômetro 12. Pode ser, Erison? Coloca, por favor, porque ontem eu sei que talvez muita gente não assistiu, apesar de que a matéria está publicada lá no nosso Instagram, Facebook. Dá para assistir o jornal completo aí no YouTube.
1: Nós estamos aqui na BR-010, bem próximo ao quilômetro 12. Domingo, por volta das 5h20 da manhã. As informações que nós recebemos da Polícia Militar, que foi uma colisão entre uma motocicleta e um carro. Segundo informações, o carro estava vindo de Urianópolis para Paragominas e o motociclista do quilômetro 12, sentido Najibão, chegando aqui. Neste ponto, infelizmente, a colisão, uma vítima fatal. Neste exato momento, BR-010 fechada, polícia científica e civil fazendo procedimentos e alguns parentes deste jovem aqui no local. Todas as informações os senhores vão assistir ao meio-dia no Bora Cidade Paragominas e também ouvir na 89.1 FM Rádio Clube.
0: Amanhã eu vou estar falando desse assunto, entrevista que eu vou estar realizando e vou trazer notícias sobre esse caso. 12 horas e 54 minutos, Edson Felipe, quero convidar você para um rápido intervalo, eu já retorno, vou trazer mais notícias e informações. Coloca, por favor, aquele flyer que foi publicado ontem, Edson Felipe. Coloque esse flyer que está lá na nossa página sobre o Sargento Rui, a homenagem realizada. Diz assim, nota de pesar, Sargento PM Rui, é com imenso pesar que comunicamos o falecimento do Sargento Rui, que foi atingido por uma pedra durante o atendimento de uma ocorrência lá no quilômetro 12, aqui em Paragominas. Ele esteve internado durante meses no Hospital Metropolitano, mas não resistiu, infelizmente, aos ferimentos. E neste momento de profunda dor, toda a nossa equipe se solidariza com familiares, amigos e colegas de farda. A nossa gratidão, nossa homenagem e a nossa saudade. Grupo RBA Paragominas, essa foi a publicação realizada ontem, quando Pedro Edvan recebeu a notícia e a informação do falecimento desse guerreiro. Já retorno.

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0: Preste muita atenção nessa imagem que está agora aqui na sua televisão, no canal 30.1, no seu computador também, no celular que você está assistindo. São duas motocicletas que foram encontradas pela polícia. Isso aconteceu lá no município de Ipixuna do Pará. O trabalho realizado pela polícia ao encontrar essas duas motocicletas, e essas motocicletas, segundo Pedro de Van, elas foram furtadas, é isso? Ah, ouça bem, por favor. Os proprietários estavam na moto, estavam nas duas motocicletas, quando foram, de repente, tomados de assalto e acabaram levando as duas motos. E a polícia... E dá para perceber que são motos de trabalhadores. Dá para perceber que são motos de pessoas que utilizam esse instrumento para trabalhar. Preste muita atenção nessa matéria agora. São 13 horas em ponto. Pedro de Van, conta pra gente.
1: Neste final de semana, lá na comunidade do Canaã e na comunidade da Balalaica, município de Ipixuna do Pará, duas ocorrências. Uma delas foram duas pessoas que estavam conduzindo suas motocicletas, foram aí abordadas e tomaram a sua motocicleta de assalto. A primeira motocicleta estava um senhor, uma mulher e uma criança, quando foi abordado por dois homens, apontaram a arma para a vítima e levaram a motocicleta. A segunda motocicleta, o homem estava vindo por volta das 20h30, quando os dois homens apontaram a arma de novo, mais uma vez, e levaram também a motocicleta da vítima. Rapidamente, os moradores da comunidade ligaram para a polícia militar lá do distrito de Canaã. Os policiais militares foram até o local. Até aí tudo bem, encontraram o proprietário da motocicleta, ele contou toda a história, pediram os dados dele para que fosse preenchido um papel, um documento de atendimento à pessoa, à vítima. Só que aí a situação ficou meio complicada. Como? Ele disse, não, eu não preciso fazer ocorrência, deixa isso para lá. A polícia desconfiou e saiu. Só que no momento que ele saiu, que ele veio no outro carro, a polícia resolveu abordar de novo. E quando abordou, já disse, agora é uma abordagem policial. Nós vamos querer o seu nome, sua data de nascimento e o nome da sua mãe, por favor. Ele não teve por onde, acabou passando. E imaginem, ele tinha um mandado de prisão e condenado por 21 anos por homicídio em Ananindeua e estava dentro aqui da comunidade da Balalaica. Por conta disso, a polícia acabou levando ele e apresentando na delegacia de Ipixuna. Já no outro dia seguinte, os policiais militares, continuando fazendo rondas, acharam uma das motocicletas que estavam dentro do mato, a Suzuki preta, como os senhores estão vendo na imagem. E depois, à noite, encontraram a outra motocicleta também abandonada na estrada da Balalaica, bem próxima às margens da PA-256, que também foi entregue ao patrão desse rapaz que foi preso, e a motocicleta foi entregue ao proprietário. Então, duas situações que ocorreram. Agora, a Polícia Militar continua procurando esses dois homens, que também são suspeitos da morte daquele rapaz que foi encontrado dentro do Igarapé, lá na Roça Queimada. Tudo isso, a Polícia Militar está procurando esses dois rapazes para chegar, levar para a delegacia e as investigações ficarem por conta da Polícia Civil. Duas situações que chamaram a atenção de dois assaltos e uma morte. E tudo isso agora, quem vai investigar é a Polícia Civil.
0: Município de Ipixuna do Pará, a polícia tem muito trabalho por lá, não é, Edson? Todos os dias a gente tem pelo menos dois ou três casos. E é uma cidade que tem uma extensão territorial muito grande. O município de Ipixuna, ele passa aqui dentro de Paragominas e depois ele segue e vai lá para o outro lado do Rio Capim, onde está o distrito de Canaã. Ali perto também está a Roça Queimada, está o assentamento Balalaica, muito grande mesmo. E a polícia tem as suas dificuldades para poder patrulhar toda essa cidade, todo esse município. Mas, ao mesmo tempo, em todo momento, com o auxílio, a colaboração da Guarda Municipal, a Polícia Militar e a Polícia Civil têm trabalhado muito, incansavelmente, para poder trazer essa paz, a sensação, a tranquilidade para o povo daquela cidade de Ipixuna do Pará. 13 horas e 5 minutos, senhor Edson Felipe. Tem mensagem chegando por aí, não é, Edson? Várias mensagens. Ah, diz assim: boa tarde, Valdemar, já estou ligada. Eu sou a Socorro aqui no bairro Bela Vista. Minha amiga Socorro, é a Socorro Farias, tá aí. Ela até mandou uma foto da gente ali na televisão. Essas mensagens todas estão lá no YouTube. Não é isso, senhor Edson? Boa tarde, eu estou aqui no Lago Verde. E hoje, culto das crianças, EBF, Escola Bíblica, não é? Vem para cá. É o Luiz Carlos Rodrigues. Ele disse assim: irmão Luiz Carlos, Valdemar, estou aqui no Lago Verde. Pedro Divan, é culto hoje. Atenção, Pedro. Pedro Divan, é culto hoje aqui no Lago Verde. Você está convidado, Pedro.
2: Vamos lá, vamos acompanhar esse culto.
0: É o irmão Luiz Carlos.
2: Pronto, vamos lá nesse culto. Vamos nesse culto. Vamos pedir as bênçãos de Deus aí para a nossa cidade.
0: É sempre muito importante, né, Pedro?
2: Com certeza.
0: Esse momento de fé, de reflexão, poder fortalecer. Porque a gente enfrenta todos os dias muitas dificuldades, muitas lutas, não é?
2: Com certeza, eu fico grato pelo convite. Nós vamos estar assim, com certeza.
0: Eu também. Obrigado, meu irmão. Obrigado, Luiz Carlos Rodrigues. Tem mais mensagem, senhor Edson Felipe? Boa tarde, meu cunhado. Estamos assistindo a Nádia e o Sereco. Eles estão lá no município de Irituia. Um beijo grande. Nádia e o meu irmão Sereco estão assistindo. Já tomaram açaí, comeram peixe frito. Ali é sagrado. Quem gosta muito de ir para lá é o meu amigo Pedro Edivan. Quando eu vou lá em Irituia, o Pedro já pergunta: ei, tem açaí? Tem churrasco? Não é, Pedro?
3: Bota o açaí pro Ipa aí.
0: É, bote o açaí. Eu lembro que um dia o Pedro foi lá, e aí ele foi numa casa e era muito açaí, né, Ana? Era uma bandeja, uma bacia de açaí. Um bacião.
3: Traz a farinha.
0: Traz a farinha. E aí o Pedro saiu de lá bem alimentado, né? Direto para dormir. Boa tarde, meu amigo Valdemar Nunes Filho. Manda um alô aí. Mando sim. Era importante que você colocasse o nome da pessoa aí. E o bairro. Um alô muito grande a você que me mandou essa mensagem. Eu agradeço muito. São várias mensagens que chegam todo momento aqui na nossa TV RBA. 13 horas e 8 minutos. Edson Felipe, tem vídeo. Não estou vendo.
4: Valdemar, seu grande amigo Nodura, que já assistiu
0: esse
4: o programa
0: é meu irmão
4: aqui,
0: Nodura,
4: ó.
0: Gente boa pra caramba.
4: Beleza, Valdemar? Olha lá.
0: Aí.
4: Aqui na escuta.
0: Esse é meu campeão Nodura, aqui. O homem do frango, papai. É o homem do frango ali na Promissão 2. Quem manda é o Nodura.
4: Grande amigo Nodura, que já
0: Promissão 1, né?
4: Aqui, ó.
0: Ali quem manda é o Nodura. Nodura é lá da Mandacaru, lá na colônia Mandacaru. É onde vivem a família do Nodura. Grande abraço, meu irmão. Aí está. 13 horas e 8 minutos, Edson Felipe. Agora direto para... É Mãe do Rio, direto para Mãe do Rio com Gabriele Bezerra, porque essa matéria eu quero que você preste atenção. A situação desse suspeito, ele condenado por roubo e estupro, duas condenações, decidiu ir na delegacia para pedir o que, Edson? Para fazer uma denúncia. Ele foi na delegacia para fazer uma denúncia de agressão. que estava sendo agredido. Ao chegar lá, Ellison, quando abriram, né? Quando abriram o livro grande, a informação é que ele já tinha passagem e estava condenado. Olha no que deu aí.
5: O que seria apenas um registro de uma ocorrência terminou em um cumprimento de um mandado de prisão. Em Mãe do Rio, um homem que procurou a delegacia da Polícia Civil após ser agredido acabou sendo identificado como foragido da justiça. Contra ele, havia uma condenação definitiva pelos crimes de roubo majorado e de estupro. A prisão aconteceu logo após a consulta ao sistema de segurança pública. Antes de ser apresentado à justiça, o homem foi encaminhado ao hospital, recebeu atendimento médico e em seguida retornou à delegacia, onde o mandado foi oficialmente cumprido. De acordo com a Polícia Civil, o homem compareceu espontaneamente à unidade policial, afirmando que havia se envolvido em um desentendimento e apresentava um corte superficial nas costas. Durante o atendimento, os policiais perceberam sinais de embriaguez com um forte odor de álcool, olhos avermelhados, fala alterada e dificuldade da coordenação motora. Após a verificação da identidade, os agentes constataram a existência de um mandado de prisão decorrente de uma condenação com trânsito em julgado, expedido pela comarca de Santa Maria do Pará. Depois de receber o atendimento médico, ele informou que não conhecia o autor da agressão e afirmou que não tinha interesse em representar criminalmente pelo fato. Concluídos os procedimentos legais, o mandado foi cumprido e o condenado permanece custodiado, ficando à disposição do Poder Judiciário.
0: Bem, agora ele está à disposição da Justiça e vai ter que responder por esses casos aí. Olha, ninguém. Não tem mais como fugir. Está tudo interligado. A justiça trabalha com a polícia e com isso tudo está sendo investigado e acabam chegando, cedo ou tarde, acabam chegando. 13 horas e 11 minutos, quero mandar um abraço a todos os meus amigos da cidade de Ipixuna do Pará. Opa, tá aí, olha que imagem bonita o Ellison acaba de colocar lá do município de Ipixuna do Pará. Cidade maravilhosa. Hoje mesmo eu recebi mensagens lá da Gleba 11, compadre da Polpa, compadre da Goma, que sempre estão ouvindo a gente através da Rádio Clubes. E lá no bar do Clóvis. O Clóvis, que está ali próximo à delegacia, um bar que está próximo à delegacia, assiste a gente todos os dias no YouTube. Ele, o Luciano, a Marcela, são telespectadores da nossa programação.
6: 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Traga o Pedro Divan.
0: São.
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0: aqui do programa. E aí o Pedro, ele é muito querido por lá, porque sempre que ele vai, o vereador Marcos prepara muito açaí, feijão com buchada e charque. Que delicioso. 13 horas e 13 minutos. 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E você já sabe, de segunda a sexta-feira, eu estou ao vivo aqui no programa, tá? De segunda a sexta-feira, a partir do meio-dia, meio-dia e 20, porque a nossa programação, ela depende muito do horário de Belém do Pará. Transmitido aqui no YouTube, RBA TV Paragominas, RBA Paragominas Oficial. Todas as matérias publicadas daqui a pouco no nosso Instagram, @ RBA Paragominas, e eu vou falar de líder, vou falar de economia, vou falar de preço baixo e promoção todos os dias, porque o líder tem tudo para você.
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0: Essa nota está publicada no nosso Instagram. Desde ontem, quando Pedro Edvan entrou em contato, que ele recebeu a notícia do falecimento do Sargento Rui, sargento da Polícia Militar, e sua atuação no quilômetro 12, município de Paragominas. Pedro vai trazer essa matéria para você entender como, infelizmente, foi ferido o PM Sargento Rui.
2: 27 de março de 2026, por volta das 20h30 horas, aqui no PM Box, trabalhava o primeiro Sargento Rui, junto com seu parceiro, quando uma mulher chegou aqui pedindo ajuda. Um homem que não queria pagar a sua conta. O sargento, então, foi fazer aí o atendimento com seu trabalho de policial militar. E depois de resolvido, retornou para o PM Box. Quando virou de costa, acabou sendo agredido. Levou uma pedrada na cabeça. Após o ataque, o agressor fugiu do local. Mas pronta resposta policial militar resultou na localização e a prisão pouco tempo depois. A luta pela vida, gravemente ferido, o sargento Rui foi socorrido às pressas e encaminhado para o Hospital Regional do Leste, onde permaneceu internado por longos 3 meses. Foram dias intensos de batalha, em que o militar lutou bravamente pela vida, sob cuidados médicos estruturados, mobilizando orações de familiares, amigos e companheiros. Infelizmente, o seu quadro agravou e ele não resistiu e veio a óbito. O 19º Batalhão da Polícia Militar hoje está de luto. Faleceu no dia 6 de julho de 2026 o primeiro Sargento Rui. Na ocasião, estava atendendo uma ocorrência lá no quilômetro 12, na entrada da cidade, e foi agredido covardemente com uma pedrada na cabeça.
3: A homenagem de despedida do corpo do Sargento Rui foi transladado para a sede do 19º Batalhão da Polícia Militar, onde recebe as últimas homenagens merecidas, homenagens de seus amigos, após cerimônias protocolares e despedidas institucionais no batalhão, seu corpo foi levado a Curuçá, na sua cidade natal.
0: Notícia triste, momento que abalou a cidade de Paragominas. Momento em que a corporação, os companheiros de farda também, e todos aqueles que conheceram o Sargento Rui, porque as mensagens que a gente recebeu desde ontem, os comentários lá no Instagram, no Facebook, na rádio que chegaram, falando do homem trabalhador, humilde, esforçado. Até o prefeito Sidney Jorge Rosa também comentou lá na publicação. E a gente quer

0: enviar os nossos sinceros pêsames à família, à corporação, a todos os companheiros de farda e abraçar a família. Meus sentimentos. 13 horas e 18 minutos. E olha, a informação que eu tenho é que só foi preso um dos homens, que um deles ainda está foragido, está solto. Um dos homens foi preso o homem que atirou a pedra covardemente contra a cabeça do sargento Rui. Ele que foi junto com outros soldados, quando foi chamado em uma ocorrência, eles foram em uma ocorrência que era uma briga que estava acontecendo. Uma confusão. Confusão por causa de dinheiro. Porque o homem é caminhoneiro. Não queria pagar uma mulher que atendeu ele lá no quilômetro 12. Ao ser atendido, discutiu com a mulher e aí a polícia foi até lá. E ele disse que não ia pagar. Uma confusão muito grande, a polícia conseguiu resolver, apaziguar a situação e retornaram para o PM Box. Lá no PM Box, em um momento de descuido, porque ele não estava esperando, e de covardia também, ele foi atingido por uma pedra na cabeça. Aqui está Sargento Rui, e acabou lutando pela vida durante mais de 3 meses. Perdeu a vida. E a gente deixa aqui um abraço à família e a todos os amigos. 13 horas e 20 minutos. Nosso jornal chegou ao final. Elisson Felipe, eu quero agradecer a todos vocês. Meu muito obrigado pela companhia, pelas mensagens, pelo carinho. Quero abraçar. Chegou mensagem aí, Elisson. Foi? Chegou mensagem da Neide Rodrigues, a minha amiga querida Neide Rodrigues. Mandou uma fotografia. Está assistindo a gente também. Quero abraçar minha amiga Clemência no bairro Paraíso. Quero abraçar também a dona Lindomar Oliveira. Ela sempre ouve a gente pela Rádio Clube. Ela é de Irituia. É a mãe do meu querido amigo Denis e do David também. Muito obrigado, senhora Lindomar. Deixo aqui um abraço muito grande, carinhoso. E que Deus abençoe muito mesmo. E quero também abraçar meu amigo Elton Moreira, o gaúcho, todos os dias mandando sua mensagem, ouvindo a gente, assistindo na televisão. Meu muito obrigado a todos vocês. Elisson, termino? Tá. E aí, eu quero dizer que de segunda a sábado, sábado está João de Castro Glória aqui no programa Bora Cidade Paragominas. Eu estou de segunda a sexta-feira. E na próxima semana estou de férias, hein? Tenho 20 dias de férias que a empresa está me dando. Direitos também. E aí, a gente vai aproveitar, descansar. E vou cuidar da esposa que fez uma cirurgia, não é isso, Pedro? Vou cuidar da mulher que fez a cirurgia. Minha esposa fez uma cirurgia. E aí, a gente já está acompanhando. Tem 23 anos de casado. E a segunda cirurgia que eu estou ali, batalhando, ajudando sempre. Mensagens? Ah, olha só. Luiz Carlos, irmão Luiz Carlos. A Miriam está perguntando que horas vai ser o culto. Responda lá, por favor. Já respondeu, não. Jornal, Antônio Sérgio escreveu aqui. Boa tarde, sou Antônio Carlos Pereira Leite, bairro Cidilândia, está assistindo o jornal. Um abraço, Antônio Carlos, tudo de bom para você. Olha aí, foto, tô ligada, e colocou o olhinho assim para assistir o Pedro de Van. É a Neide Rodrigues que mandou essa foto para gente. Neide, meu muito obrigado, desejo a vocês todos uma excelente tarde e meu muito obrigado. Um beijo grande no coração, a gente se vê amanhã a partir... das 8 na Rádio Clube e aqui depois do meio-dia. Fiquem com Deus. Tchau, tchau.
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1: Atenção, senhores cabeludos. Aqui vai o desabafo de um quadradão.

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0: Glória a Deus, aleluia! Já está no programa Vida e Paz da Assembleia de Deus de Missões em Paragominas. Nossa igreja fica ali na rua Eixo W1, bem no centro da nossa cidade. Temos como pastor presidente, pastor Eliezer Miranda Barbosa. O programa de hoje está na responsabilidade do Departamento Infantil. E eu vou ficar aqui juntinho com você até 7 horas da noite, levando aí os louvores, a palavra de Deus, aqui Tia Iris, tá? Quero aqui já, espero por você, para junto glorificar e exaltar o nome do Senhor Jesus. Ei, tem um recado para vocês, tá chegando aí. A EBF! É, vocês já estão preparados? Já? Nós já estamos aqui animados, já estamos aqui na contagem regressiva. Já é agora, quinta-feira, em todas as congregações. Abrindo aí a partir das 7h30 da noite. EBF, vem com o tema, meu amigo Espírito Santo. Vai ser muita benção. Ei, vem para a EBF. Faça parte, porque na EBF também tem curas. Tem sim, ali tem salvação de vidas. Eita glória. Ei, não deixa ninguém de fora não, tá? Você que está aí já esperando. Ei, convida toda a família. Vai convidando os amigos. Você já convidou a família? Não? Vambora, ei! Te levanta! Vamos convidar toda a vizinhança. Você aí começa a convidar seus amigos e dizendo, tá chegando a EBF. Vai estar acontecendo em todas as congregações, quinta-feira, como eu tenho falado. Na sexta-feira também. Algumas vai fazer pela tarde, outras pela noite. E o encerramento, cultação de graça ali no templo sede, no sábado. E olha, um aviso muito especial. Olha, para você, criança, é importante. Você convida todos os amiguinhos e tem que chegar ali umas 5 horas, tá? Vai servir o lanche 5h30 da tarde, antes do culto, tá bom? Tem que chegar ali antes para merendar, para depois nós ir, ó, louvar a Jesus!
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0: Espírito Santo, meu amigo, eis-me aqui, podes me usar.
1: Glória a Deus, aleluia. Quem está ligado aí já com a gente é a missionária Elizabeth, ali no Campo Potiritá, juntinho aí com seus netos. Estão ligados, glória a Deus. Queremos aqui já agradecer em nome de Jesus, tá? Quero aqui já mandar um alô aí para o Isaac, a Joaquina, que estão junto com ela, em nome de Jesus. E também mandar um alô para todas as crianças da congregação Gigal. Glória a Deus, aonde vai estar acontecendo a EPF no dia 25. E você é o nosso convidado especial para glorificar e exaltar o nome do Senhor Jesus no dia 25, ali no campo Potiritá, tá bom? Vamos lá louvar e adorar o nome do Senhor Jesus. Também quero aqui já trazer o texto onde nós vamos estar lendo, que veio com o tema aí, meu amigo Espírito Santo, a EBF este ano, lá em João, no capítulo 14, e no versículo 16, a palavra do Senhor fala assim: eu rogai ao Pai, e Ele vos dará outro consolador, para que fique convosco para sempre. Glória a Deus. Olha, nosso amigo está conosco todos os dias. O que o Espírito Santo opera em mim e você? Ele opera em nós justiça, paz e alegria. Derrama amor em nossos corações. Enche de poder. Edifica a igreja e ensina os crentes. E habita nos crentes e permanece nos crentes. Eita glória! Ele está todos os dias com a gente. Todos os dias. Ele está comigo e com você. Louvado seja o nome do Senhor. O Espírito Santo conduz ao novo nascimento. É, ele satisfaz plenamente o coração. Deseja fluir de nós um rio de água viva. Louvado seja o nome do Senhor. Ele diz: permanece convosco para sempre. Testemunha do Senhor Jesus. Convence o mundo do pecado e conduz a toda a verdade, porque com ele há verdade. Não há mentira, só é a verdade. Olha que amigo maravilhoso. É o nosso amigo Espírito Santo. E eu quero aqui reforçar este aviso. Venha junto com a criança, com todas as crianças, você família, para participar. Venha junto com a criança, com todas as crianças, você família, para

Louvor, vamos adorar porque só Ele é digno de toda adoração. Quero aqui já mandar um alô para o Pietro, o Arthur, todas as crianças da congregação Nova Esperança.

Glória a Deus, aleluia. Avisando também que hoje ali no Templo Sede teremos culto de missões, tá? E você é o nosso convidado especial para glorificar e exaltar o nome do Senhor. Vai ser uma benção. Venha participar deste grande culto de missões. E convida a família. Ah, mas eu estou cansado. Venha. Ali você vai restaurar. Você vai sair transformado. Quando nós ouvimos a palavra do Senhor, aonde Ele fala conosco. Então venha nessa noite fazer parte deste culto de missões em nome de Jesus, tá bom? Vai ser maravilhoso para a glória de Deus. E você, traga sua família também para participar. E reforçando sobre a abertura da EPF agora na quinta-feira em todas as congregações, a partir das 7:30 da noite, você é o nosso convidado especial para glorificar e exaltar o nome do Senhor. O salmista 150, no verso 6, ele diz: todos que têm fôlego, louve ao Senhor. Louve ao Senhor. Então é motivo de agradecer a Deus pela essa maravilha de estar de pé. Você está bem? Estamos bem com a nossa família. É motivo de agradecer. E nós temos o nosso amigo, como fala o tema da EBF, meu amigo Espírito Santo, aonde ele ensina para mim e para você o que nós devemos fazer. Ele orienta, ele fala conosco. Ele todos os dias está ao nosso lado. Ele traz alegria, derrama amor em nossos corações, né? Ele está todo dia conosco. Então venha participar desta grande abertura da EBF em todas as congregações. Quinta-feira, você é o nosso convidado especial.

Glória a Deus, aleluia. Quero aqui mandar um alô especial para a irmã Maria, para a nossa amiga ouvinte ali na Fazenda Horizonte, irmã Ivanilde, a irmã Célia, ali no bairro Jardelândia, que Deus possa vir abençoar poderosamente. Tem aí também a irmã Ruth, que Deus abençoe poderosamente, tá?

Glória a Deus, aleluia. Quero aqui também compartilhar. Aqui no livro de Gálatas, primeiro versículo, primeiro, aonde também os adolescentes estão lendo em sala, aí na escola bíblica dominical. Esse domingo vem com um tema muito lindo. Nós estamos lendo o livro de Atos, aonde vai falar sobre o apóstolo Paulo e o grande missionário. Olha que maravilha. Aqui também nós vamos ver na segunda lição a grande mudança de perseguidor a perseguido. Olha, a mensagem vai dizer assim lá em Gálatas. Primeiro, diz assim: Eu, Paulo, escrevo esta carta. Eu que fui chamado para ser apóstolo, não por pessoa ou por meio de uma pessoa, mas por Jesus Cristo e por Deus, o Pai que ressuscitou Jesus da morte. Glória a Deus. Olha que maravilha. Criança, ele era um homem diferente, mas como, tia? Ele perseguia os cristãos. Isso. Perseguia, mas mudou a história. É verdade. Olha aqui, quem foi Paulo? Você já perguntou? Ou quem era Paulo? Você já perguntou por que às vezes o apóstolo é chamado de Paulo e outras vezes por Saulo? É. Aqui é onde nós vamos estudar na sala de aula sobre este homem. Aqui vai, nós vamos descobrir em sala de aula, vai falar o encontro com Jesus, nós vamos ver também, tá? E olha, fosse você, não perdia a escola bíblica dominical, tá bom? Nós vamos conhecer cada vez a história de Paulo. E vai falar sobre o chamado de Paulo. Olha, e eu quero dizer aqui para você que você é chamado também para fazer esta missão. Você, criança, você tem um chamado, sabia? Mesmo quando alguém olha para você e diz assim: Mas ela nem sabe cantar, ela nem sabe pregar. Ei, lembra que quem te chamou foi o próprio Senhor, tá? Foi Jesus que te chamou. É. E ele te chamou com uma missão para levar a palavra. Assim como chamou também Paulo, viu? Foi. Ele teve um chamado para levar a palavra do Senhor. Ele teve um chamado para anunciar. E hoje é nossa vez de anunciar também a palavra do Senhor. Mas quem é que vai te dar força? Mas quem é que vai te dar aquele entendimento? Olha, nós estamos falando do nosso amigo Espírito Santo. É, ele vai dar direção para mim e para você. Porque o Espírito Santo opera em nossas vidas algo maravilhoso, tá? Ele opera em mim e em você. Ele dá força para nós continuar. Isso. Porque o seu ser, o Espírito Santo como mestre, o seu ser, ele é divino. Ele é indispensável. Ele é insuficiente. Olha, ele é o nosso amigo. Continua a obra de Jesus Cristo, dando a orientação para que eu e você deve fazer. O que nós devemos fazer, tá? As suas instruções abre o entendimento,
Ele abre o meu e o seu entendimento para que nós venhamos entender as coisas, para nós venhamos fazer a obra de Deus. Ele revela o mistério de Deus, revela as maravilhas da divindade. Só Ele pode fazer. E faz lembrar das palavras de Jesus. Porque Jesus, Ele deu uma ordem para mim e para você também. Quando a gente é chamado, a gente é separado ali, nós temos que levar a palavra do Senhor. Mas aonde, tia, que eu vou levar? Em todo canto. Aonde você for, você tem que falar de Jesus. Jesus está voltando para buscar a sua igreja. E Ele vai te dar o entendimento. Ele vai te dar a sabedoria. Ele vai te ajudar. Amém? Somos contribuintes. Ele está sempre perto de mim e de você. Ele dá sabedoria. Porque quando nós... eu não tenho, tia, mas peça. Peça que Ele vai te dar. Peça que Ele vai te dar. Ele está todo o tempo conosco. Eu vou falar pro meu amigo. Não é seu amigo que está perto de você. Mas é o único amigo que não te deixa só. Ele está todo o tempo com você. Ele vai te dar a orientação certa que você deve fazer. Ele é o único amigo que vai te ajudar. Sabe aquele amigo que ele nunca vai falar mal de você? Ele vai te ajudar a você fazer sempre as coisas certas. Mas ele não vai te apoiar nas coisas erradas. Ele vai te orientar a você fazer o que é certo diante do Senhor. E nós devemos sempre pedir a orientação dEle. E convidar Ele para fazer parte conosco todos os dias. Nós temos que convidar Ele para fazer morada junto, para estar sempre conosco. Ele sempre está perto. E Ele gosta quando nós fala com Ele, tá? Nós precisamos estar sempre falando com Ele. E vai dizer, eu rogai ao Pai. Olha, mostra intercessão. Continua de Jesus por nós, junto ao Pai. Porque Jesus, Ele foi, mas Ele disse que Ele ia rogar ao Pai para que o Espírito Santo viesse, tá? Quando Ele fala, outro consolador, significa outro da mesma espécie. Isso significa, indica que o Espírito Santo tem a mesma essência divina, poder e amor de Jesus Cristo. Ele ama a mim e Ele ama você também. E Ele quer que nós estejamos junto com Ele todo o tempo. Mas o que é que deixa Ele triste? Sabe o que é que deixa Ele triste? É o pecado. Até mesmo quando você não fala com Ele. Sabia, crianças, que todos os dias você tem que falar. Você tem que agradecer. E sempre fazer o que é bom. Não deve mentir. Se mentir, Ele não aprova. Ele não fica feliz de jeito nenhum. Tem que falar sempre a verdade. Porque aqui, Ele tem chamado. Assim como Ele chamou na sala de aula, como eu falei aqui no início, a revista dos adolescentes vai falar muito. Essa lição vai falar sobre o batismo no Espírito Santo, a descida aqui do Espírito Santo, onde todos foram
estavam reunidos e foram cheios. Foram batizados. Então, você quer ser batizado também? Aonde nós vamos estar se reunindo ali? No grande culto de ação de graça? Você está buscando pelo batismo no Espírito Santo? Quer ser cheio? Então, começa a orar. Começa a buscar. Porque quando você busca, você vai achar. Você vai achar. E algo vai acontecer. Mas para acontecer, precisamos estar orando, buscando a presença do Senhor. Tá bom? Eu quero dizer aqui para você. Convida seus amigos. E diga para ele que vai ser uma noite especial. E deixa que o Senhor vai transformar a vida desta criança, tá bom? Vai convidando toda a família e você vai ver algo diferente acontecer.

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Glória a Deus, aleluia, já reforçando sobre o culto logo mais, culto de missões aqui no Templo Sede, você é o nosso convidado especial para junto glorificar e exaltar o nome do Senhor Jesus, tá? A partir das 7:30 agora da noite vai começar o culto de missões, venha fazer parte. Mas aonde é, irmã? Bem no centro da nossa cidade, bem ao lado do cartório, não tem erro. Aqui, a Assembleia de Deus de Missões em Paragominas. Venha fazer parte também. Vai ser uma bênção para a glória de Deus. E você é o nosso convidado especial. E também reforçando sobre aí a abertura da EBF na quinta-feira em todas as congregações, tá bom? Olha, a partir das 7:30 da noite. E na sexta-feira, conforme aí vai ser a tarde, uns pela a noite. E o encerramento vai ser no sábado, a partir das 6 horas da tarde. E você é o nosso convidado especial. Mas tem que chegar cedo, todas as crianças, porque vai estar fazendo lanche antes de começar o culto, tá bom? Tem que chegar lá umas 5 horas e meia para estar já merendando, para depois nós ir adorar o nome do Senhor Jesus.

Deus, quero aqui já agradecer cada um que esteve conosco. Quero aqui neste momento já orar por cada criança, por cada ouvinte, em nome de Jesus. Soberano Deus, Pai eterno, celestial, toda honra e toda glória seja dada para ti. Pai, te apresento neste momento cada ouvinte, que o Senhor possa vir abençoar, em nome de Jesus. Pai, neste momento, apresento aqueles que estão enfermos, que o Senhor possa restaurar a saúde, em nome de Jesus. Aqueles que estão tristes, que o Senhor possa trazer alegria nessa noite. Ah, papai querido, nesta noite eu te apresento a cidade de Paragominas, aqueles que estão nos hospitais, em nome de Jesus. Pai, eu quero aqui te agradecer pela essa rica oportunidade, em nome de Jesus. E o programa Vida e Paz está chegando finalzinho, mas amanhã está de volta aí, eu creio, em nome de Jesus, com o pastor Diel na direção dos Heróis da Fé. Mas estamos aqui grato e dizendo muito obrigado pela sua participação, em nome de Jesus.

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2: Para a prorrogação do jogo Suíça e Colômbia 0-0. 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Suíça e Colômbia estão jogando na prorrogação. Daí sai o adversário de Argentina, que hoje já passou pelo Egito para as quartas de final.
3: Estamos finalizando o cartaz esportivo, anunciando logo após o intervalo comercial o Musical Esporte Clube com Jerônimo Bezerra, com Wellington Campos. 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Tchau, pessoal. Saúde a todos. Boa noite.

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